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1: 9:35.

9:47. Fala, Tubarão da Escuta, Colonão é o QRA, BR-153 é o que liga, amigão.

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1: 9:53.
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0: 10:15.
1: Ô, Rio Preto! 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
1: 10:52.

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1: 11:58.
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0: de Boteco, Marco Brasil.
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Bom dia, amado povo de Deus, nesta segunda-feira, dia 8 de agosto, já pensando no Dia dos Pais,

0: Salve, salve, galera, tô chegando, muito bom dia!
1: As famílias, amém.
0: Bom dia, bom dia, bom dia!
1: Sua, Senhor, a minha também.
2: Ministério da Saúde adverte, meu irmão.
0: Estamos chegando com o Clube da Manhã. 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
1: Bom dia.
0: 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Bom dia. Mais um domingão gostoso pra vocês, dia 10. 10.

4 horas e 8 minutos, 4 e 8 aqui na Clube. Tá na Clube, tá bom demais. O meu abraço, o meu carinho pra você que tá ligado. Já tava esperando o Clube da Manhã, você que nem dormiu. Hoje eu dormi pouco também, mas tamo aí, tamo junto. Eu, você e o rádio. É, muito bom dia, bom dia, bom dia. Oi, hoje dia 10 de maio, hein? Dia das mães, dia das mamães.

cumprimentando a você que está trabalhando de plantão aí no hospital, casa de saúde, meus amigos bombeiros, policiais militares, policiais civis, a Guarda Municipal.

Muito bom dia, bom dia, bom dia! Você que tá ligando o seu rádio agora, é 4:09. Feliz Dia das Mães pra você.

0: É só pra... é só um tiragosto, né? Isso aqui. Tem gente dormindo ainda? Será que tem gente?
1: Estão dormindo?
0: Hã?
1: Peraí que eu vou botar esse tetréu pra cantar. Canta, tetréu. Canta, tetréu. Ô, canto bonito de mão bem cedo. Canta, tetréu. Canta.
0: Canta, miserente. Vamos acordar. Eia. Agora 4h12. Alô, Lúcia. A Lúcia do restaurante já está acordada, hein, menino? Preparando aquele frango, aquele feijão tropeiro pra hoje, hein? Atenção, pessoal da região de Vila Paulista. Hoje tem frango assado e

0: Olha o meu jeitão da roça. Abraço aí pra todos os vaqueiros. As esposas dos vaqueiros, né? O povo que já tá acordado, hein? O bar do Teteu tá aberto ainda, gente. Se quiser tomar uma, você tá doido? O povo não dorme, não, né? Bom dia, meu amigo Alemão do Clara, já tá por aqui. Bom dia, Alemão.
1: Bom dia, meu amigo Zeca Gama. Hoje é dia dela. Quero mandar um feliz dia das mães para todas as mães do Brasil e do mundo. Que seja Deus toma conta de todas elas. E para aquelas que não, para aqueles que não têm mãe, né? Que hoje é dia das nossas mães, né? Eu tenho a minha. Agradeço muito a Deus e Deus dá muitos anos de vida dela aí. Bom, feliz dia das mães para todas as mães que tá no mundo hoje. Que Deus abençoe todas elas. Toca a Adalmário Batista, mãe, feliz para todas as mães do Brasil.
0: Alô, meu amigo Lemão do Clara. Quem tem mãe, meu filho, conserva, hein? Cuida, porque depois que perde, Fala, Leandro.
2: Ô, Jaca, bom dia. Quem fala que eu vou Leandro, que consta, né? Quem ouve a música na era, você vê, fala das mães, as mães, todas as mães do Brasil. Esse tizerinho, esposa de Zé Preto, seja esposa de Lembro dos Ossos. Vai pra minha mãe aqui, Eva. Todas as mães desse Brasil, todo mundo, minhas irmãs aqui, que é mãe. Todas as mães, vi. Tomar domingo.
0: Alô, meu amigo! Meu amigo Leandro, lá da Cova da Vista Bela. Por aqui, meu amigo Paulão. Feliz dia das mães. Obrigado, Paulão. Pra você também. Fala, Adelaide.
3: Bom dia, Zeca. Ô, Zeca, hoje eu quero ver uma música com Ismael Carlos, Amor Bom Demais. Presta pra todos os ouvintes, quem tem na clube, né, Zeca? Tá bom demais. Tchau, fica com Deus. Que Deus te protege, te guarde sempre.
0: Amém, amém.
3: Que você sempre continua apresentando esse programão pra nós. E sempre continua com essa linda voz.
0: Opa!
3: Só você tem.
0: Obrigado, Adelaide. Tem uma mãe, Adelaide. Ai, ai, que música Adelaide pediu, gente? Deixa eu ver aqui.
3: Bom demais. Presta pra todos os ouvintes. Eu quero ver uma música com Ismael Carlos, Amor, bom demais. Presta pra todos os ouvintes. Quem tem na clube, na Zeca, tá bom demais. Tchau, fica com Deus. Que Deus te protege, te
0: Alô,
3: guarde,
0: minha amiga
3: Adelaide,
0: já anotei o nome da música da Adelaide aqui, né? Meu amigo Preto, bom dia, Zeca Gama, aqui quem fala é o Preto Vaqueiro do Palmital. Queria uma música aí do Chitãozinho Chororó, Menino da Roça. Oferecer aí pro meu amigo Carlito, lá no Bagaço, pro meu amigo Rodrigo, lá no Muniz, e pro meu amigo Josimar, e pra esposa dele, né? Lá no assentamento, 16 de abril. Pro meu amigo Zé Minhoca, e pro Alemão do Clara, e pra toda a vaquerama que já tá tacando a peia sem dó, hein?

0: Tá bom, bom demais. Minha amiga Lúcia já tá acordada, hein, gente? Bom dia, meu amigo Zeca Gama. Bom domingo, um domingo abençoado pra todos nós. Amém. Feliz Dia das Mães pra você, hein, Lúcia? É, a Lúcia do feijão tropeiro e do frango assado, hein? Você aí da região de Vila Paulista, né? Itaperuna. Cogo do Baiano, né? Ah, o pessoal lá da Prata. Cogo da Prata, né? Hoje é dia de frango assado, hein? Aquele frangão chega a tá brilhando, hein, menino? 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É, né? 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Ô Lúcio, me fala aí os corgos que você atende aí. 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
1: Olha o chapéuzão da roça, os Nutella criticam, mas a mulherada gosta.
0: Ah, os Nutella sempre criticam, né? O Zé Carlos lá da Vila Luciene, bom dia.
2: Bom dia, Zeca Gama, que o Zé Carlos ali no centro, assim de ouvir uma música aí com o Daniel, do outro lado do rádio. Feliz pra todo mundo que escuta o programa, pra vocês toda a rádio aí. Falou, obrigado, bom dia. Falou, bom trabalho. Falou, tchau.
0: Falou, meu amigo. Meu amigo Quincas, tá por aqui também. Fala, Quincas.
3: Bom dia, Zé Cagama. Quem fala aqui é nós, é o Quinca. Manda uma música boa pra nós, aí, Corolla Branco. Feliz pra todo mundo que tá sentando a pena no trem. Pro Cristiano, pro Doadinho, pro Baianinho Pescador. Por isso também, o Cristiano na Fazenda Calmon, o Vana Itaperuna. Fala comigo, Zé Minhoca, pro Zé Minhoca, pra Gerar, pro Altair, pro Carlito, pro Juarez, pro Edson Cruz, pro Teleco, pro Giovanna Varal, pro Zalém, pro Nazinho Cascudo, todo mundo que tá sentando a pé no trem, pra todas as mães também, do mundo todo, eu não tenho a minha, mas é minha filha, todo mundo que é mãe. Valeu, Adilson, um abraço.
0: Adilson, né?
3: Valeu, Zé Cagama, um abraço. Bom dia.
0: Ai, ai, o Adilson tá até babando uma hora dessa, menino. Bom dia, Natiele. Bom dia, Zeca Gama. Aqui é a Natiele. Gostaria de ouvir a música da Marília Mendonça. Ah, não faz isso, não. Marília Mendonça. Eu dormi e acordei ouvindo Marília Mendonça, né? A vizinhança ali fez uma festa, né? Uma festinha, né? De vizinho, de parente, né? De amigos. Tocou Marília Mendonça e cantaram a noite toda, menina. Minha cabeça só dá Marília Mendonça. Você tá doido? Aí você vem pedir a Marília Mendonça agora, minha amiga Natiele. Ela quer ouvir aí a música da Marília Mendonça, Leão. Ofereço pra todas as

0: Fala, José Santos, bom dia.
1: Olá, bom dia, Zeca. Aqui é José Santos de Medeiros Neto, Bahia.
0: Bahia?
1: Aqui fazendo meu café, escutando a programação da Rádio Clube. Ah. Pensa numa rádio boa. Descobri aqui pela internet, pelo aplicativo.
0: Opa!
1: Um amigo, ouve uma música pra nós. Aqui com Abel e Caim. Mãe amorosa, por isso pra todas as mamães de todo o Brasil. Eu não tenho a minha faleceu, mas eu mando pra todas as mães do Brasil. Viu? Um abração pra você. Um ótimo dia. Um feliz dia pra todas as mamães. Um abração pra você, viu? José Santos, Medeiros Neto, Bahia. Bom dia.
0: Alô, meu amigo!

Mais um aqui, mais uma participação. Ah, bom dia, Zeca. A Natália, né? Agora é a Natália. Bom dia, Zeca Gama. Aqui quem fala é a Natália. Queria ouvir aí uma música do Rick Renner, Força do Amor. Oferecer pro meu marido preto. Tchau, obrigado. Obrigado, minha amiga Natália.

0: Minha amiga Lúcia. Bambuta gemendo, hein, Jair Maria, Lúcia. Então a Lúcia atende lá no Corvo da Prata, né? O Baiano, Corvo do Baiano, Corvo Preto, Itaperuna, Paulista, Corvo Comprido, São João e Vila Palmares também. Pessoal aí, ó, hoje é dia das mães, vão ligar logo pra Lúcia, vão encomendar logo o frango, né? E o feijão tropeiro, né? Vão deixar as mães tranquilas hoje aí na região de Vila Paulista. Vou falar o telefone dela de novo, hein? 998-62-8498. Olha o meu jeitão da roça. Hoje eu acordei mais animado do que outros dias. Eu não sei porquê, né? Acho que eu nem dormi direito. Ai, ai. Pra tirar meu humor, não é fácil, não, meu irmão. Não é qualquer coisa, não, é. Fala aí, Douglas.
1: Bom dia, Zé Cagama. Manda um alô pro Magro Ponte Alta, pro Verão, pro Tizil, pro Dimilson, pro Ronaldo, pro Adriano, pro Vanitão, pro Marcelo. Toca uma música pra nós aí. Café coado na calcinha. Tá na hora de colocar o tetel pra cantar, hein?
2: Eu tô dormindo. Peraí que eu vou botar esse tetel pra cantar. Canta, tetel. Canta, tetel. Ô, oh, canto bonito de mão bem feito. Canta, tetrel. Canta.
0: Ai, ai, ai. Fala aí, neninho.
3: Bom dia, Zeca. Aqui é o Elinho de Miami. Quero que você passe a música do Rick Renner, Mãe. Eu ofereço para minha esposa aqui, que é mãe, que é guerreira, que é vencedora. E pra minha mãe também que partiu, pra sua mãe também, especial de coração que eu não conheço, mas posso conhecer. E pra todas as mães do Brasil, pra quem te ouvir, não esquece de passar não, Rick Renner, mãe. Entendeu? Eu ofereço pra todos que estiver ouvindo, tá na clube, tá bom demais.
0: Aí, meu amigo Ninho, pra conhecer minha mãe você vai ter que morrer. Ai, ai. Minha mãe já é falecida, né? Ah, faleceu no Natal, né? Não foi desse ano, não. Já tem uns... Depois eu tenho que ver. Tem quase 10 anos já, né? Passa rápido o tempo, né, menino? Fala, Geraldo!
4: Ô, Zé, hoje você chegou querendo, hein? Chegou animado hoje, hein, Zé?
0: Sempre!
4: Tá rasgando a traioba até do tal. Ô, Zeca, roda pra nós aí hoje, Zé. O milionário Zé Rico, homem triste, crescendo pro Pedrão... Pro Kika, pro Juarez, cresci pro Sabá do Táxi, Gessi Sabonete, pro Tony Vaqueiro lá do Palmital, pro Zé Preto do Coro do Gai, cresci pro Valdeci Rodrigues Costa, do Carmo, cresci pra Neucia, minha esposa, pra todos os ouvintes, Zé, que aqui estiver ouvindo. Alô? Roda pra nós aí, Zé. Ô Zeca, a Lúcia é aquela Lúcia que tinha um restaurante lá na beira do rio, Zeca?
0: É ela mesmo.
4: Se for ela, aquela mulher cozinha bem mesmo.
0: Demais na conta.
4: Ela, se quiser comprar o frango com ela.
0: Vai lá comprar, é boa. Eu chego animado aí, o pessoal começa a pedir música triste, aí quebra com a gente. Bom dia.
5: Bom dia, Zeca Ramos, que é o Carlos Cereiro, que seus garros ainda tem. Eu queria pedir uma música, Mamãe, toda a minha vida eu devo a você. E se você puder, eu ofereço minha mãe, para todas as mães do Brasil, né? Todas as mulheres desse mundo, eu digo muito especial de todas as mães, né? Fique com Deus, eu bambi. A música é Cristiano Neves, Mamãe, toda a minha vida é você. Bom dia, fique com Deus, já chegamos. Tá na clube, tá bom demais. Aquele abraço.
0: Alô, meu amigo, o Garnizé participou também. Olha o chapeuzão da roça. Todo mundo escuta a clube, né? Mas só a clube ouve os seus ouvintes. Fala aí, Altair Severino, o homem das músicas antigas, fala aí.
6: Bom dia.

0: Altair de Miracema. Gostaria de ouvir com Chico Rei Paraná, Velha Porteira. Ofereça a você, Quincas, Graça, Garotinho, Luiz Antônio, Lindaura, Delaide, Seba do Táxi, Rusta Bado, Eleia, Couro de Cuica, Zé Minhoca, a menininha, a Rosinha, que trabalha com a Amada na feira. E a todos os ouvintes, tchau, bom dia e bom trabalho.
1: A Rosinha Brunque, gente boa no mundo. Fala, Madalena, bom dia.
2: A minha Madalena, do bairro Frei César Mantena. Ô, Zeca, se você puder, passa pra nós a música do Abel e Caim, Mãe Amorosa. Interessa pra todas as mães, especialmente pra minha mãe, que é a Nilce, que mora aqui em Mantena, pra minhas irmãs que são mãe, pra minhas filhas que são mãe também, e pra todas as mães do Brasil. Um abração,
1: só.
2: Fique com Deus.
1: Tá bom. Alô, Madalena.
3: Só pra dar uma moral, aqui o sistema é bruto.
1: Hoje é dia de alegria, gente. Não vamos tocar trem triste pra entristecer a mãe, não é?
3: Olha o meu sertão da roça. Olha o butinão da roça.
1: Fala, Lucimar. Fala, bom dia. Vai falar ou não?
4: Bom dia, Zeca Gama.
1: Bom dia, Lucimar.
4: Zeca, aqui, toca a música pra mim do Amado Batista e Banda Calypso. Quem ama não deixa de amar. Eu ofereço pra todos que estão ouvindo o programa e pra todas as mamães que estão ouvindo o programa, tá bom? A Lucimar do Barro Preto. Aqui, a Lúcia lá do Colo da Prata é minha prima.
1: Ah, é? Vai comprar frango dela.
4: Faz engraçado lá e feijão tropeiro.
1: É, aí, tá vendo? É o Barro Preto, menino. Fala, Adelaide.
5: Você tá que tá, hein?
1: Olha o meu jeitão da roça.
3: Olha o butinão da roça.
1: Minha amiga Santinha. Feliz Dia das Mães pra senhora, hein? A dona Santinha, a mãe do Megão Vaqueiro. Fala, Santinha, bom dia. Vai, fala. Bom dia, dona Santinha.
6: Bom dia, Zeca Gama. Como é que você tá, menino?
1: Tô bom demais, menina.
6: Você hoje chegou animado, hein? Esse roseirão, hein? Eita, que voz que você tá tendo. Você tá com o roseirão bonitão. Obrigado, bom dia, bom dia, bom dia. Eu quero uma música com Chitãozinho, Chororó, Fogão de Lenha. Bom dia, bom trabalho pra você. Nossa, nada pra você te acompanha.
1: Alô, menina.

0: 4h38. Um abraço pro meu amigo Luizão lá no Fervedor, hein? Tá mandando abraço aí pra Márcia, esposa dele, né? Mãe dos filhos dele.
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0: Taracruvita, bom demais! Um domingo especial para você hoje, Dia das Mães. 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Agora vou atender os ouvintes, né? Que já mandaram aí as suas mensagens e eu vou atender, menino.
1: Mande áudio. Não mande escrevendo, não, que eu não sei ler, não. Mande áudio. Entendeu? Mande áudio.

0: porque mais do mesmo é o que mais tem por aí. 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
1: Bom dia.

0: 4h58.
1: Esse meu sucesso nos palcos da...
0: É o Cristiano Neves, mãe. Todas as músicas que fala de mãe, né? É bonita, né? E toca na gente, né? Fala aí, meu amigo Carlito.
2: Bom dia, Zé, que é o Carlito aqui do Bagaço. Toca pra mim aí pra salvar minha vida com o Gino Geno. Foi esse pro meu amigo preto, vaqueiro lá no Palmital. Foi esse pro Cavaco. Com o Adão, cunhado dele que tá passeando aqui. O Quinca, pro Zé Minhoca, pro Cuica, pro Zé Bodoque no Rio Preto, pro Fofão, pro Alex, pra Idelsânia Família, pra Russo, Marcelo, Matheus, pro Genil Tevanete e pra todos que estiverem no escudo do programa. Tchau, obrigado.
0: Tá bom, menino, meu amigo Carlito. Por aqui também o meu amigo João da Lua. Bom dia, João da Lua.
3: Ô Zé Cagão, bom dia. Manda a música, João da Lua. Manda a música pra mim, morena, moreninha do vestidinho preto. Precisa pro Carlito, Paulo Grotinho, falar comigo, Zé Minhoca, Osmar Delfino. E pra todos os ouvintes do programa de vocês, que fala com vocês, que senhor meu João da Lua, isso é cachorro. Tchau, obrigado.
0: Deixa o cachorro quieto, rapaz.
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0: Mataram bastante cachorro aqui na rua, hein? Você tá doido? Quando eu vinha nos outros dias aí, eu vinha aqui pra rádio 3h50 da manhã, sempre tinha muitos cachorros e eles avançavam na gente.
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0: é, mas e agora subiu os cachorros, hein?
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0: Cachorro é bom, gente, mas tem que ter, ficar dentro do quintal, né? Animal na rua nenhum, né? A cidade não é lugar de animal na rua, né? Então, você que tem seus cachorros aí, as suas galinhas, seus boi, guarda no cercado aí, né?
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0: Às vezes a gente vai caminhar e os cachorros tá na estrada, avança na gente. E é meio complicado mesmo, né? Mas, né? Temos que proteger os animais, né? Mas cada um cuida dos seus, né? Quer criar cachorro solto na rua? Aí não, né, menino? Agora matar os bichinhos, né? Os bichinhos não tem culpa, né? Fala, João!
4: Ô, Zé Caramba, bom dia!
0: É o doutor Casim.
4: É semana música, fazer todas as mães do mundo inteiro. Minha esposa, minhas filhas. Semana pra você, mamãe. Pra vocês, sua família, pra sua esposa. Parabéns, dia das mães, viu? Um abraço.
0: Falou! 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
0: 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Essa eu vou mandar pro meu amigo Pajeraro. Eu achei com Barreirita, hein, Pajeraro? Não achei com Milionários é Rico, não. 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

0: Tiguzo, agora ou nunca mais, né? Abraçando a você que tá ligado aqui com a gente. Meu amigo Pipoca, o Chapa, tá ligado também aqui, meu amigo Rogério. Bom dia, Rogério.
1: Opa. Ô, meu jovem, bom dia. Manda que a música do amado artista Princesa, pra ser minha mãe, meus irmãos, Carlito, Lemondo Clara, o Roninho, o Jean, o seu Madruga, o Macabá, aqui no Caldo Olho, pra todo o Ganha Clube.

0: Tchau, obrigado.
1: Alô, meu amigo.
2: Não posso esquecer, meu cunhado tá aqui, minha irmã. Tá bom?
1: Alô,
2: pode ser mandar nos do Amado Batista pra nós aí.
1: Alô. Meu amigo William, bom dia, Zeca Gama. Manda aí um alô pra minha mãe, a dona Raimunda, lá do Fervedor. Ela tá ligada. Feliz Dia das Mães pra ela. E passa aí a canção aí, Quatro Cantos da Casa, oferecer pra ela e todas as mamães. Obrigado, bom domingo. É os Quatro Cantos da Casa, hein? Meu amigo William tá lá em Portugal oferecendo música aí pra mãe dele, a dona Raimunda. Dona Raimunda lá do Fervedor, hein?
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0: Cândido Arrocha, a única aqui na Clube.
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0: Princesa,
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0: Abraço pro meu amigo Arildo Negro Bruto. Bom dia, meu amigo, ótimo domingo pra você também. Aqui, meu amigo Danilo. Bom dia, Danilo.
2: Bom dia, Zeca. Aqui é o Danilo, diretamente de Portugal, ouvindo essa rádio. Queria mandar também lá um feliz Dia das Mães, em especial pra dona Raimunda, também lá no Corvo do Fervedouro. A dona Milton também. E lá no Corvo do Itaúnas, a madrinha Loda e todas as mamães aí também do nosso bairro de São Francisco. Saudade dessa terra maravilhosa. Um abraço. Fica com Deus, vocês todos aí.
0: Falou, Danilo. Tá vendo o pessoal, meu filho? Tá ligado de ponta a ponta. É o mundo todo. Abraço, tá, Danilo? Bom domingo pra você também. Obrigado pela sua audiência.

0: Quem gosta dessa canção é meu amigo Abedi do Táxi, hein?
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0: Ah, hoje eu não dormi direito pensando em outra coisa, menina. Marília Mendonça, a noite toda, né?

0: Minha amiga Leni, Leni, lá de Vila Paulista. Bom dia, Leni.
1: Gilson Batista, bom dia. Aqui, ó, eu tô aqui na caravana, sou da casa do seu pai. E eu queria ver uma música com a Vânia Batista, se ela ligar outra vez. Eu ofereço pra Vânia, pra banda, pra Cristiano, pra Deus, pra Estilo lá no Itá. E tudo bem comigo, graças a Deus. Estou morando de novo em Barra de São Francisco. Aqui, Union, como é que tá aí? Tá rachando de bal?
0: Inhame é dia de semana, tá, gente? O domingo é coisa boa. Domingo é churrasco, lasanha, né? Frango assado da luz, feijão tropeiro. Inhame é só durante a semana.
2: Muito obrigado.
0: Abraço, Leni. Aqui é o Zeca Gama, hein? Rasgando a taioba até no talo. Seja bem-vindo de volta, hein? Todos domingos tem Zeca Gama no seu rádio. Pra rasgar a taioba até no

0: Mais um Danilo aqui. Fala, Danilo.
1: Bom dia, Zeca Gama. Aqui é o Danilo. Passa pra nós uma moda do Daniel, Paixão Caipira. Ofereço pro Sotião, mas a dona Miriam lá no Santa Rosa. Ofereço pro João da Água de Coco. Ofereço pro Lindomar, pro Tito lá no Santa Luzia. Ofereço também pro Ney Andrade lá no Central de Minas. E pra galera que tá colado no programa aí, nós tá por cá, hein? Colado com o cano de garrucho, hein? Tchau, obrigado.
0: É isso aí, um abraço.
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0: Tá todo mundo ligado na clube, já já tô de volta, hein?

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2: Agora são 5h50 aqui na Clube, tá na Clube, tá bom demais. É o programa Clube da Manhã, todos os domingos de 4 da manhã até as 8. 8 vem aí meu amigo Gilmar Francisco. Minha amiga Rosilete lá do Cogo da Jabuticaba. Bom dia, Rosilete.
3: Ei, Zeca, bom dia, Rosilete, do Corro do Jabuticaba. Zeca, toca pra gente ouvir aí a música do Rick Renner, Mãe.
2: Já toquei.
3: Pra todas as mães, que Deus abençoe a cada uma, dando muitas felicidades, né? Saúde, vida. Não tenho a mãe, a minha mãe, mais aqui comigo, mas eu sei que ela está com Deus, está num lugar melhor. Eu ofereço para cada uma mãe que está ouvindo a Clube. Fala, Clube, tá bom demais.
2: Falou, Rosilete. Daqui a pouco, às 6 horas, a nossa oração, rezando aí hoje por todas as mamães, hein? Principalmente aquelas abandonadas pelos filhos, hein? Se você ainda não comprou o presente da sua mamãe, né? A Maria Gama, minha esposa, né? 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E hoje é dia do especial, né? Hoje você não pode deixar a mamãe. Compra alguma coisinha pra mamãe, né? Elas falam assim, o que vale é o carinho e tal, o que vale é o respeito.

mas toda mãe gosta de ganhar um presentinho, né? Quem não gosta, né? Tá todo mundo ligado aqui na Clube. Daqui a pouco a nossa oração da manhã aqui na Clube.

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Espírito Santo. Amém. O anjo do Senhor anunciou a Maria e ela concebeu do Espírito Santo. Ave Maria, cheia de graça, o Senhor é convosco, bendita sois vós entre as mulheres e bendito é o fruto do vosso ventre, Jesus. Santa Maria, Mãe de Deus, rogai por nós, pecadores, agora e na hora de nossa morte. Amém. Eis aqui a escrava do Senhor. Faça-se em mim segundo a vossa palavra. Ave Maria, cheia de graça, o Senhor é convosco, bendita sois vós entre as mulheres e bendito é o fruto do vosso ventre, Jesus. Santa Maria, Mãe de Deus, rogai por nós, pecadores, agora e na hora de nossa morte. Amém. E o Verbo se fez carne e habitou entre nós. Ave Maria, cheia de graça, o Senhor é convosco, bendita sois vós entre as mulheres e bendito é o fruto do vosso ventre, Jesus. Santa Maria, Mãe de Deus, rogai por nós, pecadores, agora e na hora de nossa morte. Amém. Rogai por nós, Santa Mãe de Deus, para que sejamos dignos das promessas de Cristo. Oremos. Derramai, ó Deus, a vossa graça em nossos corações, para que, conhecendo pela mensagem do anjo a encarnação do vosso Filho, cheguemos por sua paixão e cruz à glória da ressurreição. Por Cristo nosso Senhor. Amém. Glória ao Pai, ao Filho e ao Espírito Santo, assim como era no princípio, agora e sempre, por todos os séculos dos séculos. Amém. Vinde, Espírito Santo, enchei os corações dos vossos fiéis e acendei neles o fogo do vosso amor. Enviai o vosso Espírito e tudo será criado e renovareis a face da terra. Oremos. Ó Deus, que instruíste os corações dos vossos fiéis com a luz do Espírito Santo, fazei que apreciemos retamente todas as coisas segundo o mesmo Espírito e gozemos sempre de sua consolação. Por Cristo Senhor nosso. Amém. Salve Rainha, Mãe de Misericórdia, vida, doçura e esperança nossa, salve. A vós bradamos os degredados filhos de Eva, a vós suspirando, gemendo e chorando nesse vale de lágrimas. Eia, pois, advogada nossa, esses vossos olhos misericordiosos a nós volvei. E depois desse desterro nos mostrai, Jesus, bendito fruto do vosso ventre. Ó clemente, ó piedosa, ó doce sempre Virgem Maria, rogai por nós, Santa Mãe de Deus, para que sejamos dignos das promessas de Cristo. Amém. Dignai, Senhor, abençoar essa água que será aspergida nesse lar, Senhor. Abençoe esse lar, abençoe esse ouvinte, essa ouvinte que neste momento está rezando comigo. Rezo por você que está doente, por você que está acamado, por você que fez aniversário essa semana, está fazendo aniversário hoje. Rezemos por todas as famílias enlutadas, a família do senhor Geraldo Fiscal. Rezemos também pela família do Jajá, que faleceu ontem, vai ser sepultado hoje às 8 horas da manhã. Rezemos por todas as famílias, para as mamães, todas as mães, principalmente aquelas abandonadas pelos filhos. Pai nosso que estais no céu, santificado seja o vosso nome. Venha a nós o vosso reino, seja feita a vossa vontade, assim na terra como no céu. O pão nosso de cada dia nos dai hoje, perdoai as nossas ofensas, assim como nós perdoamos a quem nos tem ofendido. E não nos deixeis cair em tentação, mas livrai-nos do mal. Amém.

Agora são 6:07, 6:07, no nosso momento de devoção aqui no nosso programa, né? Todos os domingos às 6:00, a oração do Ângelus. Lembrando que hoje tem missa na Matriz, agora às 7:00 da manhã, com o padre Valdinei. Também hoje, às 7:00 da manhã, comunidade Santo Antônio da Vila Andinha, padre Fabiano celebra lá, hein? Hoje também, às 8:00, comunidade São Roque, lá do Miracema, a irmã Jailma celebra lá, né? Hoje, às 8:00 da manhã, comunidade Santa Isabel, da Vila Santa Isabel, a irmã Jocielma celebra lá, na comunidade Santa Isabel. Às 9:30, comunidade São Paulo da Cruz, comunidade São Paulo da Cruz do Campo Novo, celebra o padre Valdinei. Hoje às 9:30, comunidade São Sebastião do Patrimônio das Moças, celebração com o padre Fabiano. Às 19:00, comunidade Santo Antônio do Tatu tem batizado e missa com o padre Valdinei. E às 19:00 também, na Matriz, padre Fabiano. Na nossa comunidade aqui do bairro Irmãos Fernandes, né? O culto será às 8:00 da manhã, com aquele café da manhã para todas as mamães, né?

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2: 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E o Cruzeiro ganhou essa noite, hein? Noite passada, né? Cruzeiro ganhou do Bahia, 2-1. Fluminense empatou com Vitória, né? Empatou no Maracanã, 2-2, né? Hoje tem o Galo e o Botafogo, às 16 horas, hein? Tá todo mundo ligado, 6:17, 6:17.

agora são 6h19. É o suco de pimenta. Silicone nela, hein? Agora a música nova aí do Elias Wagner.

0: É a canção nova do Elias Wagner. Nunca mais. Será que nunca mais? Você tá doido? O sucesso começa aqui, meu filho.
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0: Linda canção aí do Elias Wagner, Nunca Mais.

0: aí o lançamento do nosso programa de hoje. Nunca mais, anota o nome dessa música aí. Nunca mais. Elias Wagner.
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0: Todo domingo eu trago uma novidade aqui, né? Hoje é o Elias Wagner, Nunca Mais.

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3: Agora são 6h44, 6h44, às 8h tem meu amigo Gilmar Francisco com Domingão Sertanejo e muita coisa boa pra você. E a 1h tem meu amigo Elcio Alves, vereador Elcio Alves, vai estar apresentando aí o programa Domingo Show, né? Domingo Show com meu amigo Elcio Alves. Deixa eu ver aqui o pessoal que tá mandando mensagem. Minha amiga Rosilete, a Rosilete querendo ouvir uma música aí, né? Minha mãe, minha heroína, vou tocar aqui com outro cantor aqui, tá? Minha amiga Rosilete. Não sei se já toquei o áudio da Rosilete, mas vou tocar de novo, né?
5: Custa. Ei, Zeca, bom dia, Rosilete do Corpo de Boticário. Zeca, toca pra gente ouvir aí a música do Rick Renner, Mãe. Ofereço pra todas as mães, que Deus abençoe a cada uma, dando muitas felicidades, né? Saúde, vida. Não tenho a mãe, a minha mãe, mais aqui comigo, mas eu sei que ela está com Deus, está num lugar melhor. Eu ofereço para cada uma mãe que está ouvindo a Clube.
3: Tá bom, minha amiga.
5: Tá bom demais.
3: Alô, já tinha tocado o áudio, né? Porque às vezes eu escuto o áudio aqui antes de tocar a música e depois eu penso que já toquei, não toquei. Fala, meu amigo João Batista Oliveira.
6: Bom dia, Zeca Gama. Quero que você passe uma música para mim hoje. As Águas do São Francisco, oferecer pro Pedrinho Fiorotti, pra Maria, pro João, pro Tinoé, pro povo paulista, pro Jucão, pra esposa, pro Juvenal, pra Dona Eunice, pro Marquinhos, pra Dona Divina, pra Preta e pra todo mundo que tá ouvindo a rádio. Pra rasgando a Taioba daí, que eu vou rasgando a Taioba daqui. E pra todas as mães do Brasil inteiro, e pra minha Dona Geralda, pra todas as mães.
3: Alô, gente, tem tanta música aí pra me atender ainda, de repente eu toco o áudio aqui e não vou conseguir tocar as músicas, né? Fala aí, meu amigo Zé Ferreira. Fala.
7: Bom dia, Zé Cagama.
3: Bom dia.
7: Aqui é o Zé Ferreira da Cor Jabuticaba. Cagama? Tudo bom com você?
3: Tudo bem.
7: Tudo bom, graças a Deus. Vou tocar uma música pra mim. Minha mãe, a heroína. Preciso tocar essa música.

0: eu tocava uma música pra mim. Minha mãe, a heroína, preciso tocar essa música. Expressiva a todas as mães do Brasil, principalmente nossa região aqui do Márcio Francisco, Jabuticaba, meio da roça aqui, na região. Você toca essa música para nós aí. Todas as mães. Valeu. Alô.
1: Alô, meu amigo.
0: Fique com Deus.
1: Com Deus também. Um abraço. Gente, vou mandar áudio menorzinho, tá bom, gente? Senão não dá tempo pra todo mundo, né? Fala aí, Antônio.
2: Bom dia, Zé Cadola. Tá passando esse momento pra desejar um feliz dia das mães pra todas as mães do mundo. Toca uma música do Rick Renner, mãe.
1: Já toquei.
2: Presente todas as mães lá de
1: Vocês acordam tarde, né?
2: Todas as mães de Jaci, Castelo Branco. Presente pra minha esposa também, que é mãe. Pra todos os ouvintes aí, beleza? E pra todos meus amigos aí. Alô, abraço, galera. Pra nós, por causa aqui é o Antônio.
1: Alô, Antônio, vai pro Trincaferro também. Fala, Penha.
3: Oi, Zeca, bom dia. Zeca, se você não tiver tocado música ainda com a Jaína, toca pra nós aí a música da Estrada da Esperança. Quero oferecer essa música pra todas as mães do Brasil inteiro, principalmente pra minha filha Claudete, que é mãe, para Suede, que é mãe, para Sivonete, que é mãe. Enfim, para todas as mães. Tchau, obrigado.
1: Alô! Fala, Adelaide!
4: Que música linda, hein, Zeca?
1: Gostou?
4: Amei!
1: Elias Wagner! Nunca mais! Minha amiga Maria Domingas, bom dia, meu amigo Zeca Gama, feliz dia das mães, que Deus abençoe todos nós, se tiver como passar Chitãozinho Chororó, fogão de lenha. Obrigado, Maria Domingas, feliz dia das mães. Meu amigo Vanderlei, bom dia, Zeca Gama, quero parabenizar aí todas as mães de todo o Brasil e que Deus abençoe todas elas, mães. E hoje também é aniversário da minha filha Beatriz, quero parabenizar e também pelo seu aniversário, que Deus abençoe sempre a sua vida e que lhe dê muitos anos de vida. Quero ouvir aí a música Rick Renner, Filha. Vamos ver se dá tempo pra tocar, hein? Gente, quem mandar áudio agora só manda oferecendo, não pede música não, que não dá tempo, né? Fala aí, José Martins.
5: Bom dia. Aqui é o Vigia da Rodoviária pedindo uma música para todas as mães que existem em nossos Brasil, que a sejam muito feliz, que eu não tenho mãe, mas eu nunca esquecerei delas. Para todas as mães que existem no Brasil inteiro, que Deus abençoe todas as mães, que Deus abençoe. Um bom trabalho, que Deus abençoe o seu trabalho, tá?
1: Obrigado. Obrigado, Zé Martins, Vigia da Rodoviária. Andy Melry, bom dia, feliz dia das mães pra nós hoje. Pra você também, tá, Andy Melry? Todas as mães. Ligado aqui com o programa Clube da Manhã. Fala, minha amiga Maria Pestana.
6: Bom dia, Zeca. Tudo bem?
1: Tudo
6: Quero
1: bem.
6: Uma música com o Rick Renner. Ofereço para todas as mães. Um feliz dia das mães para ela, para todas as mães do Brasil.
1: Falou então.
6: Fica com Deus e um abração.
1: Obrigado, para você também. João Antônio, motorista da prefeitura, bom dia, João Antônio.
7: Ô, Zé Cagão, mandou uma música boa para nós aí, pô. Nós estamos te ouvindo sempre aqui é ouvinte 100%, todo domingo, aqui, manda o chapelão para nós aí, pô, é João Antônio que tá falando, o que fez esse edifício aí tem o nome da minha mãe, Alícia.
1: É verdade, edifício Alícia, dona Alice, né? Mãe aí do João Antônio, saudosa dona Alice.

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três horas estarei de volta, hein? Com a Male Show e Clube Interativo. Domingão, Dia das Mães. Especial aí pra você, né? 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Aí fica tudo legal. Tem que atender uns pedidos aqui ainda, eu não sei se vai dar tempo, né? Mas eu vou tentar atender aqui mais uns pedidos aqui que o pessoal tá pedindo desde as 4 da manhã, né? A música Mãe do Rick Renner já toquei cedo, né? E o pessoal tá pedindo até agora. Vou tocar a Filha, homenagem aí à menina. Tá fazendo aniversário hoje, né? Já até esqueci aqui, acho que é do Luciano, né?

0: Vanderlei que tá oferecendo aí para, né?
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0: A filha dele, a Beatriz, que tá fazendo aniversário hoje. Parabéns, Beatriz.
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0: Muitos anos de vida para você.
1: Um lindo presente.
0: Essa música é para você, ó.

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5: Tá na Clube, tá bom demais. Quase na hora de ir embora, hein, menino? Daqui a pouco tem meu amigo Gilmar Francisco, já deve estar chegando por aí. É, tá nos camarins fazendo aquele penteado, né? Pra apresentar o programa Domingão Sertanejo daqui a pouquinho aqui na Clube, especial aí do Dia das Mães. Vou repetir essa música aqui, ó. Pra todas as mamães. Aliás, deixa eu tocar esse áudio aqui pra tocar essa música, né? Homenagem, deixa eu ver aqui de quem, né? Deixa eu ver aqui. Peraí. Agora.
6: Bom dia a todos da Clube, bom dia a todos os ouvintes. Aqui é a Vitória do Corpo de Gen. Queria estar passando para desejar um feliz dia das mães, para todas as mães ouvintes. Aquelas que sempre levantam cedo, batalham para cuidar de seus filhos, levar na escola. E que sempre persistem em cuidar de seus filhos, para que no futuro eles sejam grandes pessoas, trabalhadoras e vitoriosas também. Que sempre possam também cuidar de seus filhos com educação, assim como eles passam para a gente, nossos pais e mães. Eu queria que nesse dia todas as mães sejam abençoadas por Deus, porque a gente sabe o quão difícil é, né? Todos os dias cuidar da gente, né, filho? Então eu queria estar passando para mandar essa mensagem, porque a gente sabe que não é fácil, mesmo sendo filho. A gente sabe que não é fácil cuidar de um filho, porque a gente tem que correr atrás de muitas coisas, escola, vacina, cuidar do seu filho se tá passando mal, perguntar por que tá triste. Então não é fácil. Então que Deus nesse dia possa estar abençoando as mães e que elas possam ser protegidas por Deus. Eu agradeço a tudo que minha mãe fez por mim e ainda talvez há de fazer. Eu agradeço a Deus por todos os dias que eu vivo com ela. Então eu agradeço a Deus por tudo. Em nome de Jesus, amém. E mandando essa mensagem para passar na família. Um feliz dia das mães para todas as mães. E se puder, toque para mim a música Rick Henry, Mãe.

0: O nosso abraço a todas as mamães, né? Principalmente aquelas que vivem na solidão, né? O filho às vezes não dá nenhuma ligação pra mãe, né? Não precisa dar presente, não. Dá respeito, né? Mãe quer respeito, quer cuidado, né? Você que não tem a sua mãe, né? E você que tem a sua mãe, né? Que eu queria falar pra você que tem a sua mãe.
1: Mas às vezes que eu chorei.
0: O que ela quer é carinho, o que ela quer é uma noite de sono tranquilo, né?
1: Mãe, o que é que
0: a chegou por aqui o Gilmar, né?
2: E aí, Zeca, bom dia, como é que você tá? Tranquilo?
0: Eu tô meio arrepiado.
2: Hoje é o dia dela.
0: Esse
2: né?
0: tema é, me, é, deixa, hoje, é, mas, me a... deixa um pouco confuso, né?
2: Porque... Aliás, é um tema que emociona todos nós, né? Dia das Mães é um dia muito especial, né, Zeca?
0: Eu não tenho minha mãe. Minha mãe faleceu há uns anos atrás, no Natal. Minha mãe gostava.
2: No Natal?
0: Minha mãe gostava.

0: atrás, uhum, no Natal. Minha mãe gostava... minha mãe gostava tanto do mês de dezembro, uhum, que ela fazia aniversário dia 1º de dezembro e no dia 11 também. Eram duas datas.
1: Caramba.
0: E ela morreu no Natal.
1: No Natal.
0: Dezembro também.
1: Natal. É uma data que marca, né? Pra vocês.
0: Isso. Né? Sempre a gente lembra, né? Mas a gente não deixa de comemorar o Natal, não, porque a vida não para, né?
1: E você falava aí, a mãe não importa tanto com o presente, não. Você falou tudo. A mãe importa em dormir tranquila, não ter dor de cabeça com o filho. Ela quer receber carinho e amor, né? É a única coisa que mãe quer, é isso aí, né?
0: Eu tenho certeza que muitas mães essa noite não dormiu, preocupado com o filho que tá na rua, de moto,
1: exatamente,
0: bebendo,
1: exatamente.
0: O que ela quer é dormir tranquilo, saber que você tá seguro, né?
1: Acho que não existe um amor maior. Acho que abaixo de Deus, o amor de mãe é o primeiro, né, Zeca?
0: Com certeza.
1: Abaixo de Deus, o amor de mãe é o primeiro.
0: Você não tem mais sua mãe, né?
1: Tem. Tem? Graças a Deus, tem. Pedi meu pai. Mas a mãe eu tenho, a mãe tá com 70, vai fazer 77 agora no mês de junho.
0: Mora em Antena?
1: Mora comigo lá, mora embaixo, mora em cima, graças a Deus tem minha mãezinha.
0: Você fica
1: lá
0: só de cima olhando,
1: só,
0: né?
1: Observando.
0: A hora que sobe o cheirinho da comida.
1: Nossa, ali não, ali eu tomo conta.
0: A hora que sobe o cheiro de comida, você
1: aí
0: desce.
1: Eu desço. Cheiro do café, o cheiro do feijão é bom demais.
0: Ah, é bom, quem tem a mãe ainda, gente, cuida, toma, né?
1: E
0: cuidado,
1: comida de,
0: carinho,
1: de mãe,
0: né?
1: Gente. Nossa,
0: é bom demais, né?
1: A mãe faz uma broa de fubá, que sabe, rapaz, é de lamber os beiços.
0: Ô, Gilmar, e hoje, o que que tem de bom pro programa Dia das Mães?
1: O Osnaldo ainda não passou pra mim a chave premiada. Vou guardar ele me mandar mensagem, mas eu tenho, que eu não vou ficar o Dia das Mães sem prêmios aqui. Tem R$70 no Pix. Meu amigo Rafinha de Mantena, tá dando R$70. E eu tenho uma caixa de Heineken e uma costela de carneiro.
0: E tem mamãe que toma cerveja,
1: claro,
0: né? Você sabe.
1: Tranquilo, aquela mamãe aí moderna tem uma caixinha de Heineken hoje e uma costelinha de carneiro também pra sortear.
0: Nossa, já pensou? Mas a caixa premiada ainda não tem o...
1: Ainda guardando o Osnaldo.
0: Mas vai começar.
1: Vai, é com R$50. Já... Saiu
0: domingo, né?
1: Saiu domingo passado.
0: Hoje eu acho que vai colocar uns 500 pra...
1: espero que sim.
0: E dá uma dica bem boa pra mãe ganhar.
1: Exatamente, boa, Zé. Nossa, tá ouvindo aí, né? Então dá uma dica boa e dá um prêmio de quinhentão aí.
0: É, isso mesmo. Hoje, Gilmar, um bom programa. Eu
1: Zé,
0: tô
1: um
0: indo,
1: abraço. Tem missa hoje, tem?
0: Tem culto hoje tem. Ali aqui na nossa comunidade, né? Rua Mineira.
1: Ah, tá. Agora de manhã, não?
0: É. E às 9:30 tem missa lá no Patrimônio das Moças, né?
1: Você vai lá também?
0: Também vou estar lá.
1: Então não esquece, Deus de, não esquece de orar por
0: acho
1: nós.
0: Acho que
1: não.
0: Hoje eu vou almoçar lá.
1: E sempre tem alguma... Eu sempre falo assim que padre come muito. Desculpe os amigos padres aí.
0: Rapaz,
1: mas não é verdade, não é?
0: Você que não conhece o pessoal da Assembleia de Deus.
1: É disso que crente também não bebe, mas que come é um absurdo, né?
0: Rapaz, minha mãe era evangélica, né?
1: Ela
0: fazia uns cultos, né? E fazia com as tortas de 2 metros. E
1: acabava tudo?
0: Rapaz, vinha com as irmãs da Pituca. Aquelas irmãs da Pituca, mas come muito, hein?
1: Mas o povo não bebe, nem comeu,
0: hein? É. Mas bebe muito refrigerante.
1: Bebe muito refrigerante.
0: Você tá doido? Você já viu o Cláudio, pastor Cláudio, num litro de refrigerante,
1: rapaz,
0: de coca?
1: E no pão de sal? Com manteiga?
0: Meu genro já até apelidou ele de irmão Coca.
1: Ele é bom de Coca-Cola?
0: É, porque meu irmão e meu genro falam, cadê o irmão Coca?
1: Não, e ele no pão de sal ali de manhã? Você tá doido?
0: Nossa.
1: Ele come os três de manhã.
0: Ai, pastor Cláudio. Então tá bom, um abraço pra você.
1: Um abraço pra você.
0: Até mais. Tchau, gente. Até logo mais com a Mari Show e o Clube Interativo.

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9: 7:57 aqui na Clube, bom dia.
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0: Bom dia. 7:58 aqui na Clube. Bom dia. Hoje não é um domingo qualquer, não é um domingo qualquer. É o Dia das Mães especial. Parabéns para todas as mamães. E o nosso domingo, Domingão Sertanejo, vai ser com muitos prêmios. E é claro que você vai participar, vai deixar aquela mensagem bacana para sua mamãe. Fica à vontade. E é claro que vai ter prêmios para você nesta manhã maravilhosa, dia 10 de maio de 2026. Depois do Zeca Gama, meu amigo Zeca, arrebentando aqui de madrugada nos domingos. Agora tem Gilmar Francisco até 1 da tarde aqui no nosso Domingão Sertanejo. É claro que você vai participar com a gente pelo nosso WhatsApp, nosso contatinho. 7:59, bom dia!
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3: Ótimo domingo pra você ligado aqui na Clube, 7:59. Bom dia, bom dia, bom dia, bom dia, bom dia. E a gente começa mais ou menos assim, trazendo aquela música que você já canta comigo. Vamos lá. Como é que é? 7:59, quase 8. Bom dia. É assim que funciona, hein? Vamos lá.
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3: Desejo um bom dia.
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3: 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Ame pessoas.
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3: E ame você principalmente. Se ame, se valorize, seja mais você. 8 horas em ponto aqui na Clube nesta manhã de domingo, dia das mães, dia 10 de maio, tá começando. Bom dia! Alô, meu povo, tá começando o nosso Domingão Sertanejo nesta manhã maravilhosa, dia das mães. É claro que o nosso WhatsApp tá liberado a partir de agora. Você pode participar comigo nesta manhã no 27 9 95 24 75 75. Você vai pedir a sua música, você vai mandar o seu alô e você vai deixar aquela mensagem bacana para sua mãe. Se você não tem a sua mamãe, mande para aquela mãe especial que você conheça, tá bom? Valorize a sua mamãe. Hoje é o dia delas, hoje é o dia delas. E é claro que eu não ia deixar você sem prêmios nesta manhã maravilhosa de domingo, né, gente? Hoje eu tenho R$70 aqui no Pix. Meu amigo Rafinha, lá de Mantena, grande Rafinha, tá dando R$70 no Pix. Rafinha, um dos melhores mecânicos de Mantena. Obrigado, Rafinha, sempre colaborando aqui com o nosso Domingão Sertanejo. Meu amigo Wesley, grande Wesley, da Empório Filadélfia, lá de Mantena, no bairro Filadélfia, tá dando uma caixa de Heineken e uma costela de carneiro. Oh, meu Deus do céu. Um abraço, Wesley, ex-vereador, ali com a Empório Filadélfia, no bairro Filadélfia, dando uma caixa de cerveja e uma costela de carneiro. Então participe com a gente. Tô só aguardando o Osnaldo passar pra mim aqui o que terá, qual o produto da chave premiada pra gente começar também, tá bom? Então manda seu recado pelo nosso WhatsApp 27 9 95 24 75 75. 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A gente começa mais ou menos assim.

0: todos aqui na Clube. Bom dia, bom dia, bom dia, bom dia, bom dia. Hoje é o Dia das Mães. Estamos ao vivo aqui na Clube FM 93,7 Mantena, 103.9 barra de São Francisco. E é o seguinte, hoje é o Dia das Mães. 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Bom dia!
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8h24 aqui na Clube, que música linda. Gustavo Lima aqui na Clube, mãe Ginigeno, adeus papai, adeus mamãe, Sérgio Reis, mãe amorosa e o nosso Domingão Sertanejo, vamos juntos até 1 da tarde. Hoje tá valendo prêmios pra você aqui. Meu amigo Osnaldo, da rede de farmácias Droga Minas, já passou pra mim aqui o que tem na caixa premiada, tá valendo R$50. Se você acertar, você fatura R$50, viu? Se você acertar o que tem na caixa premiada, você fatura R$50. Além desse prêmio da Droga Minas, se você acertar o que tem na caixa premiada, você fatura R$50. Eu tô sorteando hoje R$70, meu amigo Rafinha lá de Mantena, tá dando R$70 no Pix, tá bom? Grande Rafinha, é só você mandar o seu recado no zap da Clube e também Empório Filadélfia, no bairro Filadélfia, meu amigo Wesley, tá dando uma caixinha de cerveja e tá dando uma costela de carneiro, tá bom? Então participe com a gente, boa sorte pra você, é só você mandar o seu recado aqui no 27995247575 e aí você concorre R$70 no Pix do Rafinha, uma caixa de cerveja, uma costela de carneiro da Empório Filadélfia, no bairro Filadélfia e Mantena, do meu amigo Wesley. E se você acertar o que tem na caixa premiada da Droga Minas, você fatura R$50. Boa sorte para você. 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E você pode comprar aquele pãozinho pro seu café da manhã. 8 horas e 27 minutos aqui na

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0: 8 horas e 34 minutos aqui na Clube Henrique Diego Mãe. Dia das Mães aqui na Clube do nosso Domingão Sertanejo. Vamos juntos até 1 da tarde. 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E além dos R$ 50 da farmácia Droga Minas, eu tenho hoje aqui R$ 70 no Pix do meu amigo Rafinha, lá de Mantena. Grande Rafinha, tá dando R$ 70 no Pix. Empório Filadélfia, do meu amigo Wesley, no bairro Filadélfia, lá em Mantena. Tá dando hoje uma caixa de Heineken e uma costela de carneiro. Olha só, gente, tá recheado de prêmio. E vale também um kit churrasco. Meu amigo Sinei ligou agora pra mim aqui, da Brasa Forte Casa da Carne, aqui de Barra de São Francisco. Tá dando um kit churrasco pra sortear hoje, tá bom? Ou seja, R$ 70 do meu amigo Rafinha, R$ 70 no Pix. Uma caixa de cerveja e uma costela de carneiro da Empório Filadélfia de Mantena, no bairro Filadélfia, do meu amigo Wesley da Vila Sol. E um kit churrasco da Brasa Forte Casa da Carne aqui em Barra de São Francisco, na Rua do Estádio Municipal. Tem prêmio que não acaba mais. Então é só você participar. Eu desejo boa sorte para você. O sorteio vai ser 12:30, viu? O sorteio vai ser 12:30. Sorteio aqui no nosso domingo, no nosso Domingão Sertanejo. 8 horas e 38 minutos aqui na Clube. Deixa eu ver quem tá com a gente, que é a Madalena de Mantena. Fala, Madalena, bom dia. Cadê a Madalena?
1: Bom dia, Gilmar Francisco.
0: Bom dia.
1: Maria Madalena, do bairro Frei César, Mantena.
0: Como é que você tá?
1: Eu quero participar desse sorteio aí, hein?
0: Claro.
1: E desejar um feliz Dia das Mães pra minha mãe.
0: Opa.
1: A Nilsa, que mora aqui no bairro Tropical.
0: Nilsa.
1: Pra minhas irmãs, pra minhas filhas, minhas duas filhas. Inclusive, a minha caçulinha vai completar aniversário terça-feira. E eu quero desejar para todas as mães, para a sua, que eu sei que você tem, né?
0: Graças a Deus.
1: Eu, é minha vizinha lá, né?
0: Verdade.
1: Eu sei que você tem. Desejar para todas as mamães. E se você puder, passa uma música bem bonita para nós aí. Não vou escolher, não, porque todas são boas.
0: Verdade.
1: Mas escolhe uma bem bonita aí, passa e deseja especial para nós, que somos mães.
0: Tá bom.
1: Um abração. E põe meu nome nesse sorteio aí, porque eu não tomo essa Heineken. Ou comer essa carne. Um abração, Gilmar. Fica com Deus.
0: Valeu, Madalena. Aquele abraço para você. Obrigado pela participação. Quem mais está com a gente? Alô, bom dia.
2: Olá, Gilmar Francisco, bom dia. Aqui é o Orione do Barra da Colina.
0: E aí, Orione?
2: Eu Goiânia, 322. Quero participar do sorteio.
0: Uhum.
2: E a mensagem que eu deixo aí para quem tem suas mães vivas, dê maior valor, porque depois que perder, não adianta mais. Graças a Deus, eu dei valor à minha. Foi embora morar com o Papai do Céu. E bom dia a todos. Que Deus abençoe a todas as mamães de Barra de São Francisco e do mundo.
0: Valeu, Orione, aquele abraço. 8:40 aqui na Clube. Quem mais está com a gente aqui? Deixa eu ver. Alô, bom dia.
3: Bom dia. Eu quero mandar uma homenagem para todas as mães.
0: Uhum.
3: Que hoje é o Dia das Mães. E eu tô querendo mandar uma homenagem. Tô querendo mandar uma música.
0: Qual que é? Qual música que é?
3: Homenagem às mães. Eu quero mandar pra minha cunhada, que tá lá no Real Noroeste, pra todo mundo lá. Um abração.
0: Valeu, um abraço, muito obrigado pela participação. 8:41 aqui na Clube. Maria das Graças, da Barra da Sapucaia. Fala, Maria, bom dia.
4: Oi, Gilmar, bom dia, tudo bom?
0: Bom dia, como é que você
4: tá? É Maria das Graças, da Barra da Sapucaia.
0: E aí?
4: O que tem na caixa da farmácia Drogamina é uma cesta de chocolate.
0: Cesta de chocolate?
4: Quer participar do sorteio.
0: Aham.
4: Ó, se eu ganhar, você deixa... Deixa eu me avisa, porque eu vou dar uma saída aí, tá?
0: Ela falou cesta de chocolate que tem na caixa premiada da Droga Minas, da rede de farmácias Droga Minas.
5: Errou!
0: Valeu, Maria, aquele abraço. Cadê o Belga? Fala, Belga. Cadê o Belga? Deixa eu ver aqui. Fala, Belga, bom dia.
6: Matheus, bom dia. Hoje é o Dia das Mães, pra todas as mães, o Dia das Mães, né? Eu e minha mãe aqui ali no Franco. E quero desejar pra ela um feliz da todas as mães, que eu amo ela muito, que ela é especial na minha vida. Para todas as mães do Brasil, bom dia. Passa para mim a música aí, a música do Rick Reina aí para mim. Qual é uma deles aí? Tem na caixa para a palavra da minha menina Z, é um bolo do Dia das Mães.
0: Bolo Dia das Mães. O Belga falou que é bolo do Dia das Mães, que tem na caixa premiada da Droga Minas.
5: Errou!
0: Valeu, Belga, um abraço. Vou falar com a Gláucia. Fala, Gláucia, bom dia.
7: Bom dia, meu amigo Gilmarzão.
0: E aí, como é que você tá?
7: Ótimo domingo pra você. Quero desejar feliz Dia das Mães pra todas as mães, pra que mim, bacana. Né?
0: Uhum.
7: Eu não tenho minha mais, mas desejo para todas as mães do Brasil, da Rádio Clube FM. Se puder tocar pra mim, Henrique Reno e mãe, tá bom? Oferecer para todos os ouvintes que quer participar dos prêmios aí. Tá na Clube, tá bom demais. Tchau, valeu. Obrigado.
0: Valeu, Gláucia. Tá na Clube, tá bom demais. 8:43, bom dia. Vou falar com a Liquinha agora. Cadê você, Liquinha? Bom dia.
8: Gilmar, eu quero ganhar essa caixa de Heineken. Lá da...
0: Empório Filadélfia.
8: Da Filadélfia.
0: Empório Filadélfia, de Mantena.
8: E quero também ganhar esse churrasco aí, hein?
0: Ah, é?
8: E o que tem na caixa premiada da farmácia Droga Minas, hoje, é um buquê de flor pra dar pra sua mãe.
0: Buquê de flores.
8: Passa uma música boa pra mim aí.
0: Aham.
8: Ou de Paulo e Paulino, ou Marília Mendonça, ou Zezé de Camargo e Luciano.
0: Tá bom, o que mais?
8: Ofereço pra todas as mães do Brasil, inclusive as minhas sobrinhas, a minha irmã, as minhas amigas, todas as mães.
0: Tá bom, o que mais?
8: Pra sua mãe também, Gilmar.
0: Valeu, Liquinha, obrigado. Ela falou buquê de flores, será que é?
5: Errou!
0: Valeu, Liquinha, aquele abraço. A Marta do Córrego do Ouro, cadê a Marta? Alô, Marta, bom dia.
9: Bom dia, Gilmar Francisco. Gilmar.
0: Oi.
9: Manda uma música boa aí, pra todas as mães aí, a música que você escolhe aí.
0: Aham.
9: Beijo pra todas as mães do Brasil e do mundo. Falou, Gilmar Francisco.
0: Valeu,
9: tudo
0: minha querida.
9: Tudo bom pra você aí, Gilmar. Tá na clube, tá bom demais.
0: Tá na clube, tá bom demais. Valeu, Marta, aquele abraço. 8:44 na clube. Quem é? Alô, bom dia.
10: Fala, Gilmar. Um bom dia abençoado pra você, meu amigo. Em nome de Jesus, coloca o meu nome nesse sorteio, Gilmar. Quem sabe eu ganho alguma coisa pra me dar um presente. Pelo menos não tenho um centavo, não comprou uma bala pra dar ela, velho. Todos esses trabalhos eu não recebi ainda, mas Deus sabe todas as coisas. Coloca o meu nome no sorteio, quem sabe eu ganho alguma coisa, eu posso ter um... Coloca o meu nome no sorteio, se eu ganhar esse presente, eu vou ficar muito feliz, que eu vou dar pra minha mãe. Bom dia, fique com Deus. Tá na clube, tá bom demais, Gilmar. Tamo junto. Meu nome é Carlos Ferreira de Souza.
0: Valeu, Carlos, um abraço pra você, obrigado, boa sorte. 8:45. Alô, bom dia.
11: Oi, Gilmar, bom dia. Aqui é o Zé Carlos Vilucieri.
0: Ô, Zé Carlos.
11: Coloca meu nome aí no sorteio desses prêmios aí. Concorrer esses prêmios aí.
0: Uhum.
11: Churrasco, Brasa Forte, Casa da Carne. Esses outros prêmios aí. Falou, obrigado. Fica na paz. Deus abençoe você, sua família. Falou, feliz Dia das Mães pra você. A nós todos. Falou, tchau, na paz.
0: Valeu, Zé, um abraço, Zé Carlos da Vila Luceiro, muito obrigado pelo carinho. 15 minutos faltando para as 9 da manhã. Rosiane de Vila Palmares, fala, Rosiane, bom dia.
12: Bom dia, Gilmar Batista, é a Rosiane de Vila Palmares. O que tem na caixa premiada Droga Minas é um perfume.
0: Perfume.
12: E coloca meu nome no sorteio também. E tá um bom, feliz dia tá das bom. Mães para todas as mães da clube.
0: A Rosiane falou que é perfume, será que é perfume? Errou! Também não é, valeu, Rosiane, tá valendo R$50 na caixa premiada da Droga Minas, se você acertar tem R$50, boa sorte. Vale também R$70 do meu amigo Rafinha, R$70 no Pix, obrigado, Rafinha. Vale também uma caixinha de cerveja e uma costela de carneiro da Empório Filadélfia de Mantena, meu amigo Wesley, lá do bairro Filadélfia. E vale um kit churrasco do açougue Brasa Forte Casada Carne, meu amigo Cinei. Olha só que bacana, tem muitos prêmios. 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

0: 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Quem mais está com a gente aqui? Deixa eu ver. Falei com a Rosiane. Atender aqui a Nilza, né? Alô?
1: Bom dia, Gilmar Francisco. Aqui é a Nilza do Corpo do Beijão. Passando para desejar um feliz dia das mães para minha mãe Júlia Maria, aqui no Corpo do Beijão. Dizer para ela que eu a amo muito, tá?
0: Uhum.
1: E desejar para ela um feliz dia das mães. E para todas as mães do nosso Brasil, né? Que hoje é o nosso dia, que eu também sou mãe.
0: Verdade, verdade.
1: Vó. Bisavó, que Deus continue abençoando a vida de cada um de nós. Passa uma música das mães aí pra nós. Coloca o meu nome no sorteio aí, tá, Gilmar?
0: Valeu, Deus.
1: Fica com Deus. Que Deus abençoe a sua vida.
0: Amém. Que Deus te abençoe. Beijos. Também. Obrigado. 12 minutos agora faltando para as 9 da manhã no nosso Domingão Sertanejo. Bom dia.
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1: Alguém que despreza muito, o coração vai calejando. 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
2: Vai, a gente vai aprendendo
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2: 9:02 aqui na Clube. Bom dia. 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Sorteio meio-dia e 30, viu? Sorteio meio-dia e 30. E vale, eu falei R$70 o meu amigo Rafinha, mas não é 70 não, gente. 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Além dos R$100 do Rafinha, além da cerveja e da costela de carneiro da Empório Filadélfia do meu amigo Wesley de Mantena, tem também um kit churrasco. Olha só que hoje tá demais, hein? Hoje, por ser Dia das Mães, tá demais. 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Obrigado a essa moçada com a gente, os nossos parceiros. 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Agora é com você, né? Você vai deixar sua mãe trabalhar pra quê? Hoje é o dia dela, hoje é o dia dela. Já já vou atender mais participações aqui, o pessoal tá doido pra ganhar os prêmios, afinal de contas é R$100 no Pix. É um kit churrasco e também é uma caixinha de cerveja e uma costela de carneiro. Hoje tá demais. Meu amigo Rafinha pediu essa aqui. Zezé de Camargo e Luciano, hoje eu quero te amar. 9:07 aqui na Clube. Bom dia!

música bonita, hein? Que música bonita, meu Deus do céu. 9:11 aqui na Clube Zezé e Camargo e Luciano. Hoje eu quero te amar. Quem pediu essa foi o Rafinha. Juntos aqui na nossa manhã, em nome de Rede de Farmácias Droga Minas, os medicamentos mais baratos, o melhor atendimento. 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

0: 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Quem é que fala comigo aqui? Deixa eu ver. É a minha amiga Custódia de Mantena. Fala, Custódia, bom dia.
1: Cadê o Custódia? Bom dia, Gilmar, tudo bem?
0: Tudo jóia?
1: Aqui quer participar desse sorteio aí, tá?
0: Ah, é?
1: Aqui eu quero desejar feliz dia das mães para todas as mães, não só aqui de Mantena, mas as minhas sobrinhas de Água Doce e as minhas filhas, né? Uhum. Que Deus continue abençoando todas nós, né? Com muita saúde, com muita paz. Mãe é uma palavra pequena, né? Mas tem um grande significado. E não só no dia de hoje que devemos amar e respeitar nossas mães, né? Apesar de não ter a minha, né? É tudo de bom para você. E passa a música aí, tem a palavra que tem a mãe, tá bom? Tudo de bom para você. Tem um bom dia de trabalho. Tá na Clube, tá bom demais.
0: Valeu, Custódio, um abraço. Tá na Clube, tá bom demais. 9:14. Quem mais tá com a gente aqui? Deixa eu ver. Alô, é?
2: Francisco. Eu gostaria de participar do sorteio aí da hack e da carne. Meu nome é Antônio Burma, da Vila Vicente. Ah. E um feliz dia das mães para todas as mamães do Brasil.
0: Valeu, Antônio Burma. Aquele abraço para você. Bom domingo. 9:14 na Clube. Alô, bom dia.
3: Bom dia, Gilmar Francisco. Aqui é Solange de Cachoeirinha de Itaúna.
0: E aí, Solange?
3: Eu gostaria que você colocasse meu nome aí no sorteio.
0: Aham.
3: E o que tem na caixa premiada é um bolo.
0: Bolo. A Solange falou que é bolo que tem na caixa premiada. Será?
4: Errou!
0: Valeu, Solange. Aquele abraço. Alô, bom dia.
5: Bom dia, Gilmar Batista. Gilmar, coloca meu nome aí no sorteio aí e desejo feliz dia das mães para todas as mães nesse mundo, Brasil inteiro.
0: Verdade.
5: Esse é o programa Nota Mil. Colocou uma música muito bonita aí de Henrique Rene, mãe. Adoraria ouvir essa música no dia das mães. E adoro o seu programa. Tá na cruz, tá bom demais. Tá bom. Tá na cruz, tá bom demais. Tchau, obrigado. Código
0: Grande
5: Itaúna, Jacira da Silva.
0: Valeu, Jacira, aquele abraço, bom domingo pra você, 9:15 aqui na Clube. Quem mais? Alô?
6: Bom dia, Gilmar. Gilmar?
0: Oi.
6: Passa uma música com o Aguinaldo Timóteo pra mim que fala, minha rainha, ofereço pra todas as mães e um feliz dia das mães pra todas as mães. Põe meu nome no sorteio.
0: Valeu, já tá, valeu, Maria, aquele abraço. Meu amigo Clodoaldo, grande Clodoaldo, fala comigo, Clodoaldo, bom dia.
7: Fala, meu amigo Gilmar Francisco. Bom dia, como é que você tá? Beleza? Bom também? Bom domingo pra nós.
0: Como é que você tá?
7: Oi, Gilmar. Tudo bem? Gostaria de ouvir uma música inseparável com Chitãozinho Chororó. Vou oferecer pro grande amor da minha vida, que é a Luciana de Paula da Veste Moda. A inseparável com Chitãozinho Chororó. E dizer pra Luciana que toda vez que eu olhasse pra ela e ela entender o significado do meu olhar, nunca precisaria ligar pra rádio e dizer que eu amo ela muito, muito, muito. Luciana, te amo, viu? E que Deus abençoe você, um bom dia, feliz dia das mães, né? Pra ela, perdi a minha tem 5 meses, fui morar com Jesus, mas que Deus abençoe todas as mães do mundo inteiro. Tá na Clube, tá bom demais. E tá na caixa premiada, Gilmar, é uma caixa de bombom. Tchau, obrigado.
0: Valeu, Clodoaldo, aquele abraço, ele falou caixa de bombom que tem na caixa premiada.
4: Errou!
0: Valeu, Clodoaldo, um abraço pra você, um abraço pra Luciana. 9:16 aqui na Clube. Alô, bom dia. Cadê?
8: Bom dia, Gilmar. Penha Prado. Tô passando pra te pedir a música, aquela música do Rick Rene, Mãe. Vou oferecer pra todas as mães do mundo. Eu não tenho minha mãe, mas eu desejo de todo o meu coração pra todas as mães do mundo. E...
0: Que mais, Penha? Fala,
8: Gilmar,
0: aí.
8: O que tá na caixa das farmácias Droga Minas é um batom.
0: Batom.
8: Para as mães ficar bonita hoje à noite,
0: Dia
8: das Mães, né?
0: Verdade.
8: E eu vou oferecer aquela música que eu te falei, do Rick Rene, para todas as.

0: mães do mundo e para mim também, que sou mãe. Não tem minha mãe, mas eu sou mãe, né?
1: Valeu, Penha Prada, aquele abraço. Ela falou batom, né? Para as mães ficarem bonitas. Será que é batom?
2: Errou!
1: Valeu, Penha, aquele abraço. Quem mais está com a gente aqui? Deixa eu ver. Alô, bom dia.
3: Bom dia, Gilmar Francisco. Aqui é Edmar Nunes, campeão. Eu quero participar do sorteio dos prêmios aí do Pix do Rafinha e do Casa de Carne, Boa da Carne lá, falou, campeão? E o que tem na caixa premiada da Droga Minas é um litro de leite integral. Alô?
1: Leite integral.
3: Toca a música aí, Mãe Amorosa. Eu vou agradecer pra todo mundo que tá sintonizado no programa, principalmente todas as mães, falou? Lamento a minha esposa e minha mãe.
1: Valeu, Edmar, aquele abraço pra você. Ele falou leite integral, será que é?
2: Errou!
1: Abraço pra você, obrigado pela participação. 9:18 aqui na Clube, alô, bom dia.
4: Bom dia, Gilmar, é a Lucineia de Nova Belém.
1: Ô, Lucineia.
4: O que tá na caixa premiada da Droga Minas é uma maquiagem pras mães.
1: Maquiagem, Lucineia de Nova Belém falou que é maquiagem. Será que é maquiagem?
2: Errou!
1: Valeu, Lucineia, um abraço pra você. Quem mais? Alô, bom dia.
5: Bom dia, irmã Francisca Eliette, Donato Pereira de Vinicius. Nós para desejar um feliz dia das mães para todas as mães.
1: Uhum.
5: Eu não tenho mãe não, mas que Deus já levou a minha, mas que Deus abençoe nós todos que somos mães, né? E põe meu nome no sorteio, que eu quero ganhar um prêmio. Feliz dia das mães para sua mãe também, para todas as mães desse Brasil inteiro. Faça uma música bem bonita aí, dia das mães.
1: Valeu, Eliette, aquele abraço pra você, valeu, obrigado. Quem mais tá com a gente aqui, deixa eu ver. Alô, bom dia.
6: Bom dia, Gilmar Francisco. O que tá no baú da Droga Minas é um sabonete íntimo.
1: Sabonete íntimo.
6: Eu gostaria de participar dessas premiação aí hoje, hein?
1: Aham.
6: Gostaria de presentear uma mãe.
1: Valeu, minha querida, falou sabonete íntimo. Será que é? Será que é?
2: Errou!
1: Também não é. Bom, daqui a pouco eu volto atendendo mais participações. Participe com a gente, boa sorte pra você. 27995247575. É o nosso Domingão Sertanejo até 1 da tarde. 9:20.

0: 9 horas e 23 minutos aqui na Clube. Que música bonita, inseparáveis. Chitãozinho e Chororó aqui na Clube. Tá valendo a sua participação. 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Vale também uma caixa de cerveja e uma costela de carneiro. Uma caixinha de Heineken e uma costela de carneiro. 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Quem mais quer falar comigo aqui? Abedir o táxi. Fala, Abedir! Cadê o Abedir? Vamos lá, WhatsApp. Me ajuda aí, filhinho. Hoje é dia das mães. Travou aqui, gente? Não é possível.
1: Ô, Gilmar, quero oferecer para todas as mães da família Maciel e para todas as mães de Barra de São Francisco, do Brasil e do mundo, certo? Princesa com Amado Batista. Alô? Aqui quem fala é Abedir do táxi. Um abraço.
0: Valeu, Abedir, aquele abraço. Muito obrigado pelo carinho. 9 horas e 25 minutos na Clube. Russo da Barra do Oriranha. Fala, Russo.
2: Bom dia, Domingão Sertanejo com Gemar Francisco. Aqui é o Russo da Barra do Oriranha.
0: E aí?
2: Eu queria ver uma música com Zezé de Camargo e Luciano, Caro e Coroa, e oferecer para todo esse povão que estão ligados na rádio. E um feliz Dia das Mães para toda mãe desse Brasil e do mundo. E o que tem na caixa premiada da Droga Mina é um Biotônico Fontouro.
0: Biotônico Fontouro.
2: Francisco.
0: Que mais, Russo? Que mais?
2: Quero concorrer a todos os prêmios que tá dando hoje na rádio.
0: Valeu, Russo. Você falou Biotônico Fontouro. Será que é?
3: Errou!
0: Também não é. Valeu, Russo. Um abraço. Minha prima Graça, lá de Mantena, no bairro São Bernardo. Fala, Graça.
4: Bom dia, Gilmar. Tudo bem com você?
0: Beleza.
4: Aqui. Vamos ver se eu ganho pelo menos alguma coisa, né? A Heineken, o kit de churrasco, meu Deus, hoje tá recheado.
0: Hein? Hoje tá bom,
4: essa
0: hoje tá bom.
4: Se eu ganhar, tá bom demais.
0: É R$100,
4: aqui,
0: R$100.
4: Um feliz Dia das Mães pra todas as mães. Principalmente pra minha tia, né? Sua mãe.
0: É verdade.
4: Já falei com ela hoje.
0: Que bom.
4: Que Deus abençoe cada um que tem as suas mães, né? Não tenho a minha, mas eu tenho as tias.
0: Verdade, verdade.
4: Um abraço, tá? Quero participar dos sorteios aí, tá bom? Que você tenha um bom dia, um bom domingo. Tá bom, meu primo?
0: Valeu, Graça. Aquele abraço.
4: Um beijo, um abraço.
0: Que mais, Graça?
4: Se eu ganhar alguma coisa, você traz pra mim, porque eu vou sair, vou almoçar com a minha filha, né?
0: Uhum.
4: Aí eu não vou estar em casa, não vou estar ouvindo. Ó, me avisa, hein?
0: Valeu, Graça. Um abraço pra você, um abraço pra Fran. 9 horas e 27 minutos aqui da Clube. Aproveitava dar um abraço pra galera lá do bairro São Bernardo. Meu amigo Zequinha tá sempre ouvindo a gente domingo. Valeu, Zequinha, aquele abraço. Abraço meu amigo Lenício também. Abraço pro Zé Pires, pra todos meus amigos aí do bairro São Bernardo. Meu amigo

tá sempre ouvindo a gente domingo. Valeu, Zequinha, aquele abraço. Abraço, meu amigo Linício também. Abraço pro Zé Pires, pra todos meus amigos aí do bairro São Bernardo. Meu amigo, o Namiro, Naná. Grande Namiro, tá sempre ouvindo a gente também. Abraço pra você, Namiro. 9:28 na Clube. Vale Hit Churrasco, vale R$100 no Pix. Vale também caixinha de cerveja com uma costela de carneiro e R$50 se você acertar o que tem na caixa primeira da Droga Minas. Participe, boa sorte para você. 9:28 na Clube.

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9h33 aqui na Clube. Ótimo domingo pra você ligado aqui com a gente. 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

0: 9h37 aqui na Clube, Paula Fernandes, Paixão de Mulher. Que música bonita. Como canta essa menina, hein? Como canta essa menina? É, quem é que participa comigo nessa manhã? Alô, bom dia.
1: Bom dia, Gilmar Francisco. Aqui é a Cirlei de Mantena, do Santos Prate 2.
0: Ô, Cirlei.
1: Eu quero desejar feliz Dia das Mães para minha mãe, para minha irmã, para minhas duas noras e para todas as mães que estiver ouvindo. Que tá na caixa empremiada da Droga Minas é uma barra de chocolate.
0: Barra de chocolate. A Cirlei falou que é barra de chocolate. Errou! Valeu, Cirlei, um abraço pra você. Quem mais participa comigo? Alô, bom dia.
2: Bom dia, Jumazão. É você de Cachoeirinha. Gostaria de concorrer os prêmios do programa hoje aí, da programação. E desejar a todas as mamães um feliz Dia das Mães. E o meu palpite aí pra caixa premiada, uma lata de leite da farmácia Droga Minas.
0: Valeu, Valseir. O Valseir falou que é lata de leite na caixa premiada da Droga Minas. Será que ele acertou? Errou! Valeu, Valseir. Aquele abraço. Meu amigo Adriano Pereira de Mantena. Fala, Adriano. Bom dia.
3: Aí, Gilmar, Adriano de Mantena. Coloca o meu nome nesse sorteio aí, cara. Valeu, irmão. Tá na clube, tá bom demais.
0: Valeu, Adriano. Aquele abraço. Bom domingo pra você. Obrigado pelo carinho. Adriano que se deu bem. Ganhou a camisa da seleção brasileira. A da loja Veste Moda, né? Parabéns, Adriano. 9h39 aqui na Clube. É, alô, bom dia.
4: Ô, Gilmar, bom dia. Que é Amanda do Ipiranga. Hoje é um feliz dia das mães para todas as mães. Apesar que dia das mães é todos os dias. E coloco meu nome no sorteio dessa costela de carneiro.
0: Valeu, Amanda. Aquele abraço. Ela falou que tá com desejo. Tá grávida, né, Amanda? Um abraço para você. Obrigado. Quem mais tá com a gente aqui? Quem tá ligado comigo, meu amigo Teones, lá de Mantena. Ô, Teones, aquele abraço, viu? Obrigado pelo carinho. Você tá onde, Tô? Deixa eu ver aqui onde ele tá. Ah, já até sei. Já eu mando um abraço pra moçada que tá lá no bar do Tatuzinho, na rua Gabriel Duarte. Valeu, Teones. Já eu mando um abraço pra vocês aí. Já eu vejo o vídeo aqui. Alô, bom dia.
5: Ei, Gilmar, bom dia, tudo bem?
0: Bom dia.
5: Domingou, né?
0: Domingou.
5: Hoje não é um domingo qualquer, hoje é o domingo das mães, né?
0: Verdade.
5: Aqui é Rosângela Honório da Colina. Gilmar, tô passando aqui para desejar para todas as mamães um feliz dia das mães, para mim que sou mãe, para minha mamãe, né? Que eu amo muito ela, que é minha rainha, que é minha heroína, que é minha companheira, que é minha parceira.
0: Uhum.
5: Meu posto seguro, que é tudo para mim, né? E para todas as mamães que estão ouvindo o programa, desejo o programa para inteiro, para todas as mamães, tá bom? Tá na clube, tá bom demais, meu amigo. Tchau, tchau.
0: Valeu, Rosângela. Um abraço, parabéns para você, pro Dia das Mães, tá bom? 9h40. É, quem mais tá com a gente aqui? Deixa eu ver. Daqui a pouquinho também vamos ouvir aqui a mensagem da minha amiga Karina e da Adriana, lá da Mobiliadora Universal de Mantena. Gravaram uma mensagem bacana. Já vamos ouvir a Karina e a Adriana, lá da Mobiliadora Universal de Mantena. Um abraço pra toda a equipe, pra Daniela, pra todo mundo lá. 9h41, alô, bom dia. Cadê? Cadê, gente?
6: Olá, Gilmar, se não fosse eu me desculpo. Me coloca aí nos perguntas, a Derli Barbosa daqui de Boa Vista falando.
0: Fala, Derli.
6: Eu tô muito coisa por causa da minha mãe, que eu não tenho minha mãezinha.
0: Uhum.
6: Mas com tudo isso, eu vou anir aqui para todas as mães, que ela também não tem a dela, para todas as mães, sua mãe. E me coloco no sorteio de tudo aí, da caixa premiada. Eu acho que é... Ah, não vou falar, não. Eu não ganho mesmo. Me coloco no sorteio tudo aí, tá? E a luz não vou nem pedir, porque tá todo mundo pedindo graças pelas mães mesmo.
0: Valeu, Derli. Um abraço. Quem mais tá com a gente?
7: Olá, bom dia, Gilmar. Então, Gilmar, você me desculpa aí. É, eu quero entrar aí nesse sorteio aí, tá?
0: É.
7: Bota aí o Evani Barcelo, de Boa Vista.
0: Uhum.
7: Tá bom?
0: Tá bom.
7: Quero entrar nesse sorteio aí. E passa uma música bem chonada pra nós, né?
0: Uhum.
7: Dia das Mamãe. Eu já não tenho a minha mais, a dele também não tem, mas a gente sabe, né? Deus sabe de todas as coisas, né?
0: Sem dúvida.
7: Aí você passa uma música aí pras mães. Pra todas as mães, tá bom?
0: Valeu, Ivani, um abraço pra você, pra Deli Barbosa também, aquele abraço. 9h42. É, deixa eu ver aqui. Alô.
8: Bom dia, Gilmar Francisco. Aqui é isso, Camilo Santa Mel. Eu gostaria de participar de algum sorteio da sua programação da Rádio Clube, hein? Telefone tá bom demais.
0: Valeu, Ítalo, tá na Clube, tá bom demais. Aquele abraço pra você. Meu amigo Teodoro, grande Teodoro, grande Teodoro. Um abraço, Teodoro. Tá lá na... Fala, Teodoro, coloca o áudio dele aqui, deixa eu ver.
9: Bom dia, clube. Bom dia, Jamar Francisco.
0: E aí? Alemão. Como é que você tá, Alemão?
9: Teodoro.
0: Teodoro, Alemão.
9: Tô ligado. Aqui na roça, né? Aqui na roça. Todo dia vou na roça aqui.
0: Bacana.
9: Fazer alguma coisa. Plantar mandioca. Molhar a cebolinha. Uma couve.
0: Isso aí.
9: Uma taioba. É muita coisa aqui na minha chácara. Uhum. Não é chácara, não, né? É um... É mais uma chácara. Mas tô ligado aqui. Manda um alô pra nós. Quero concorrer os prêmios aí também.
0: Valeu, Lemão. Valeu, Teodoro. Aquele abraço, viu? Estive com ele ontem lá na Vila Nova, lá no show de prêmios. Lá em show de prêmios, abraço pro Frei Eduardo. Alô, Frei Eduardo. Aquele abraço. Meu amigo Roberto Gomes também. Estivemos lá ontem no show de prêmios. Abraço pro Frei Eduardo. Todo o pessoal da comunidade lá da Vila Nova. Abraço pro Roberto Gomes também. 9h44 aqui na Clube. Quem mais tá com a gente? Alô, bom dia.
10: Ei, Gilmar, bom dia.
0: Bom dia.
10: Aqui é a Lourdes Ercila da Vila Vicente.
0: Ô, Lourdes.
10: Quero desejar as mães, feliz dia das mães, tá?
0: Uhum.
10: E coloca meu nome aí no sorteio.
0: Claro, já tá participando, valeu, boa sorte pra você. É, quem mais tá com a gente aqui? Alô.
11: Gilmar, tá com a música, com a Amado Batista, Meu Bem. Essa música é feliz pra todos os ouvintes, pra quem gosta da música. E pra todas as mães também. Eu não tenho a minha não, mas quem tem, comemora junto com ela.
0: Valeu, meu amigo atleticano sofredor. Deixa eu ver quem mais tá com a gente aqui. Deixa eu ver. 9h45. Vou falar com a nega lá de Mantena. Fala, nega, bom dia.
12: Bom dia, Gilmar Francisco. Tudo bem, meu amigo?
0: E aí, como é que você tá, nega?
12: É, rapaz. Hoje o dia pra mim tá difícil, porque eu já não tenho mais a minha mãe, né?
0: Uhum.
12: Fui morar com Deus. Mas tudo bem, eu também sou mãe. Feliz dia das mães pra mim.
0: Verdade, parabéns.
12: Feliz dia das mães pra todas as mães, pra minhas irmãs que são mães.
0: Uhum.
12: Pra todas as mães. E a sua, sua mãe. Feliz dia das mães pra sua mãe.
0: Bacana, obrigado.
12: Edmar,
0: oi.
12: Manda pra nós aí, Marília Mendonça. Todo mundo menos você. Ofereço para todos que estiverem ouvindo. Bom dia, eu quero participar do sorteio, hein, meu amigo.
0: Claro.
12: Deixa eu ganhar essa latinha de cerveja aí. Bom dia, um abraço, bom trabalho.
0: Valeu, nega. Valeu, nega. Aquele abraço, viu? Obrigado, grande nega. Obrigado pelo carinho, pela companhia. 9h46 aqui na Clube. Quem mais está com a gente aqui? Deixa eu ver, atender mais um aqui. Alô.
13: Gilmar Francisco, bom dia.
0: Bom dia.
13: O que tem na caixa da farmácia Drogamina é uma panela elétrica.
0: Panela elétrica. A Penha Chaves falou que é panela elétrica. Será que é?
14: Errou!
0: Também não é. Valeu, um abraço. Bom, daqui a pouco eu volto com mais participações. 9h46 é o nosso Domingão Sertanejo. Até 1 da tarde.

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patroas, todo mundo menos você. Amado Batista, meu bem, quem pediu foi o Hamilton. É o nosso Domingão Sertanejo até uma da tarde. Deixa eu dar um abraço aqui pra galera lá do meu amigo Tatuzinho, lá na rua Gabriel Duarte. Meu amigo Tatuzinho tá por lá. O Adão Peixe também, meu amigo Teones, meu amigo Paulione, toda a turma que tá lá no Bar do Tatu. Um abraço, bom domingo pra vocês aí. Obrigado pelo carinho. 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Um abraço, Klinger. Aquele abraço para você. 9h54. 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O que será que tem? Hã? O que será que tem? Se você acertar, você fatura R$50. 5 minutos faltando para as 10 horas da manhã no nosso Domingão Sertanejo. Vamos juntos até 1 da tarde.

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0: 10h04 aqui na Clube, bom dia pra você, dia das mães, dia especial, dia 10 de maio, tô aqui com o Filipão, Felipe Faustino, ele é acompanhado do Theo, o Theo também veio hoje aqui acompanhado do Felipe Faustino, e é claro, pro Theo acompanhar o Felipe é porque hoje ele tem um recado especial, mas Filipão, fala com você primeiro, bom dia mais uma vez, como é que você tá, tranquilo?
1: Bom dia Gilmar Francisco, bom dia a todos os nossos ouvintes da Rádio Clube FM, pessoal que tá ouvindo a gente em todas as cidades, em todas as casas, todos os bairros, aqui da nossa região todinha, Gilmar.
0: Verdade, verdade. Bom dia pra você, bem-vindo. Depois do Theo, você dá o seu recado. O Theo hoje tem prioridade, o Theo tem prioridade aqui, né? Ele veio te acompanhar. Theo, você vai mandar um recado pra mamãe, pra vovó? É? Fica à vontade, pode falar aí. Qual recado você vai falar pra mamãe?
1: Acho que o gato comeu a língua dele,
0: hein? É, a mamãe tá te ouvindo lá, a vovó também tá te ouvindo.
1: Pode falar, dá bom dia pra todo mundo aí, pessoal que tá ouvindo a gente lá em casa.
0: Dá bom dia, pessoal.
1: E travou, Gilmar, ficou com vergonha.
0: Ficou tímido. Mas tá todo mundo ouvindo lá, né, Filipão?
1: Todo mundo ouvindo. Gilmar, hoje é um dia muito importante, né? Hoje é um dia que a gente valoriza e a gente tem a oportunidade de agradecer a nossa mãe, a todas as mães, né, que estão presentes ainda nesse mundo. E a gente sabe que tem muitas pessoas que não tem esse privilégio de ter a sua mãe ainda aqui presente. Verdade. Que é uma pessoa que constrói a nossa personalidade desde quando a gente nasce. Ela quem dá ali os primeiros cuidados, ela que tem o primeiro amor com a gente. E é o amor mais importante desse mundo.
0: Sem dúvida.
1: Porque sem a nossa mãe, a gente não tem referência. A gente passa a ter a referência e o mundo.
0: É,
1: né?
0: É,
1: então, esse amor de mãe, esse primeiro carinho, esse primeiro contato e esse convívio durante a vida é quem vai nos ensinando, nos guiando, moldando, nos iluminando. É a nossa mãe que põe o joelho no chão para fazer as orações durante o período difícil da vida. É ela quem sempre vai estar ali, sempre está com os braços abertos, seja na parte boa, seja na parte ruim, seja no dia de chorar, seja no dia da alegria.
0: Principalmente na parte ruim.
1: Principalmente na parte ruim. Ela está do lado da gente.
0: Verdade.
1: Mesmo a gente, às vezes, estando até errado, Gilmar. Ela está ali do lado, ela está junto, ela está apoiando, ela está falando as palavras que, às vezes, nem são as tão corretas do momento, mas, às vezes, ela não está preocupada com certo ou errado. Ela quer apenas confortar o amor do filho e isso é muito importante para todas as pessoas, é muito importante pra gente. E quero aqui, em nome da minha mãe, em nome da minha esposa Rafaela, que é uma excelente mãe, uma mãe maravilhosa, desejar o feliz Dia das Mães para todas as mamães que estão ligadas na Clube FM, para todas as mamães que participam com a gente, que tira esse tempo e dá essa oportunidade para nós entrarmos na sua casa com esse trabalho que a gente sabe que é árduo. Então a gente agradece e parabeniza a cada uma, sinta-se abraçada por mim, sinta-se ganhado um beijo aqui do Felipe Faustino, um beijo do Theo, um abraço do Theo e do fundo do nosso coração, a gente parabeniza todos vocês por esse dia, que tenham um excelente dia, que tenham um 2026 aí próspero, que muitas bênçãos caiam

0: coração, a gente parabeniza todos vocês por esse dia, que tenham um excelente dia, que tenham um 2026 aí próspero, que muitas bênçãos caiam sobre vocês, que Deus esteja sempre iluminando e dando a maior tempo possível de vida para que vocês possam viver ao nosso lado, nos apoiar, para que estejam com a gente e a gente possa aproveitar de vocês, aproveitar essa presença, esse amor até os últimos dias da vida de cada um de nós.
1: Deixa eu aproveitar, Filipão, eu vi a matéria essa semana e define o que você falou aí sobre mãe. Uma mulher especialista de religiosa, de assuntos espirituais, ela falou, gente, vocês não têm noção do que é o poder de uma oração de uma mãe. A mãe, quando dobra o joelho, meu irmão, o inferno, ele desaparece. Ou seja, o Felipe tocou num assunto que é fundamental para você, mãe, que tá ouvindo agora o programa. Talvez tenha muita mãe, Felipe, que tá chorando agora, que o filho não dormiu em casa, passou, tá desesperado, o filho tá no visto, ela não consegue resolver. Ou seja, mãe que tá chorando lágrimas.
0: Verdade.
1: E aproveitar a sua fala e dizer o seguinte, mãe, não desista não, porque a sua oração é o que pode confortar e resolver o problema da sua família. Porque o pai se preocupa em trazer um sustento para casa, aquele cara mais racional que vai pra rua. Agora a mãe não. O Felipe tocou no assunto que eu acho que é fundamental. Mãe, quando dobra o joelho e ora, meu irmão, olha, não tem nada, nada de ruim.
0: O poder da oração da mãe
1: é mais forte.
0: É muito forte.
1: Exatamente.
0: E você também falou no assunto, né, que é a dificuldade que muitas mães vivem, às vezes tem o filho no vício, o filho envolvido às vezes com tráfico.
1: Exatamente.
0: Entre outras coisas que a vida acaba fornecendo. E não se sinta culpada, Gilmar.
1: Exato.
0: Porque, às vezes, você leva tudo no caminho certo, da pessoa certa, da forma certa. Eu conheço pessoas que são espetaculares, pessoas que têm a vida impecável e que o filho ou a filha, às vezes, desviou no caminho ali, conheceu um outro mundo. Então, isso, para mim, não tem uma justificativa e não tem uma explicação. E se criação tivesse receita... Não, nós não tínhamos problema, né?
1: Até
0: era todo mundo igual, era tudo fácil de fazer.
1: Às vezes tem dois filhos na mesma família,
0: cada
1: a mesma criação da mesma mãe, e um vai para um lado e outro vai para o outro.
0: Justamente, cada um tem uma personalidade. Então você, mamãe, que tem essa dificuldade, pode continuar colocando o seu joelho no chão, continue fazendo a sua oração, que Deus uma hora vai intervir por você, vai te ajudar, vai confortar o seu coração e quem sabe um dia vai te dar a bênção de poder aí estar livrando o seu filho, a sua filha, de qualquer situação que esteja passando. Então a sua oração é muito importante pra gente, é muito importante nesse momento de dificuldade que todos vivem. E é isso, é um feliz Dia das Mães para todas vocês, aquele beijão, aquele carinho no fundo do meu coração, entregando aí a cada um de vocês.
1: Muito bem. Tá preparando o almoço lá? Como é que é?
0: Já tá Dona Lúcia? Vai levar a Dona Lúcia pra almoçar hoje. Eu e o Theo vamos levar a vovó dele e a mamãe pra almoçar, né, Theo?
1: A Lúcia e a Rafaela tem que sair da cozinha hoje, não vai mexer com nada não. Theo, um abraço. Vai mandar um beijinho não pra mamãe?
0: Manda um beijo pra mamãe, um abraço, fala feliz Dia das Mães.
1: Feliz Dia das Mães, mamãe. Tá com vergonha hoje. Filipão, um abraço então.
0: Um abraço, irmã.
1: E essa família, nossa família clube, todas as mamães que sempre nos acompanham desde o início da rádio 2017, muito obrigado pelo carinho de vocês e parabéns todas as mães. Valeu, Filipão, grande abraço. Agora 10 horas e vou aproveitar aqui o sorteio da vai ser amanhã? Sim.
0: Isso, o sorteio da amanhã. Aproveitando esse momento, o sorteio da mesa da Fazenda Sertaneja, inclusive vou aproveitar e vou falar do evento também,
1: exatamente,
0: né?
1: Fala aí.
0: A Fazenda Sertaneja 2026, Gilmar, é um evento totalmente diferente, para mim é uma das melhores edições da Fazenda Sertaneja de Águia Branca. Parabenizar meu amigo Mário, é um cara que a gente começou com a parceria e hoje é meu amigo pessoal, estamos sempre juntos.
1: Visionário.
0: E então o Mário trouxe Zé Ramalho e Matheus Fernandes. Gilmar, eu já tentei ir no show do Zé Ramalho 3 vezes.
1: Eu também.
0: E eu nunca fui. Não consegui obter êxito, porque normalmente em São Mateus teve um evento dele e 6 meses antes as mesas estavam esgotadas.
1: É pancado pro show.
0: Então, gente, ele é um evento que vai trazer ali o casal, vai trazer a família. Ele é um cara que não tá dentro desse novo sertanejo, dessas novas músicas, que às vezes não agradam a todos. A gente sabe que o sertanejo universitário hoje, ele traz, falando de tudo, né? Ele misturou ali um funk com forró, com axé, e virou um funknejo, tem um outro nome que eles falam, forronejo.
1: Forronejo.
0: Então o Zé Ramalho é uma atração que ela vai levar as pessoas raízes de volta ao evento, ela vai ter um público lá maravilhoso, vai levar a família, muita família de fora, muita gente ali comprando as mesas, que levando criança.

0: desse formato. Então, assim, Mário Augusto e Águia Branca tá de parabéns. E o sorteio do Dia das Mães seria ontem, mas a gente fez algumas avaliações, né? O Dia das Mães ainda é hoje, a gente preferiu e teve uns contratempos também. Nós preferimos adiar o sorteio para que mais pessoas consigam participar, para dar oportunidade de pessoas participar. Muita gente, mas eu tô viajando, tô indo ver minha mãe, não tô com tempo, e o Dia das Mães tá chegando, muita gente no comércio, um movimento muito grande ali, deixa mais um prazer. Então a gente resolveu aproveitar
1: amanhã
0: o que o pessoal tava pedindo, e também uma logística que a gente teve aqui, um imprevisto, até mesmo atendendo o comércio no Dia das Mães.
1: Então
0: nós resolvemos adiar esse sorteio para segunda-feira. Então você tem até amanhã. Amanhã cedo a gente já vai anunciar o horário que vai acontecer o sorteio ao vivo na nossa rede social. 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
1: O evento é quando?
0: 30 de maio.
1: 30 de maio.
0: O evento Fazenda Sertaneja. Muito bom. 30 de maio é o evento. Quem não comprou ainda pode procurar aqui na VIP Center em Barra de São Francisco. Você consegue comprar. Em Mantena, na Damascena Caltrin, você também consegue comprar o ingresso. E também tem um telefone lá no nosso Instagram. Tem um telefone. Não conseguiu em nenhuma dessas lojas, algum ponto físico. Pode mandar o WhatsApp lá no telefone que está na nossa publicação. Você vai conseguir o contato do pessoal e eles fazem a venda também por telefone. Aí você retira o ingresso lá, eles mandam pra cá, o pessoal dá solução, Gilmar.
1: Resolve o problema.
0: Comprou, vai chegar na sua mão, pode confiar lá no número e o pessoal vai entregar aí na sua mão as suas entradas pra Fazenda Sertaneja 2026, dia 30 de maio. Zé Ramalho e também Matheus Fernandes. E ainda tá rolando o concurso da Musa, da Musa da Fazenda 2026.
1: Verdade.
0: Então acompanhe lá também, que tá a garotada, a mulherada tá participando lá e é um evento maravilhoso.
1: Valeu, Filipão, 10h15, um abraço pra você, um abraço Theo, um abraço pra dona Lúcia e pra Rafaela, parabéns pra todas as mamães, 10h15 aqui da Clube. Já que o Filipe falou do Zé Ramalho, vou tocar aqui ele com o Chitão e Choró, com a participação do Zé Ramalho. Gente, é uma pancada o show do Zé Ramalho, uma porrada no bom sentido da palavra. É pra sentar assim com a família tranquilo e ouvir e assistir aquele show sensacional. 10h15 aqui na Clube. Bom dia!

coisa maravilhosa essa música na voz do Chororó, Chitãozinho e Chororó e Zé Ramalho, que mistura bacana, que mistura de vozes bacana, uma voz aguda, outra grave, sensacional. 10h20 aqui na Clube, é o nosso Domingão Sertanejo até a 1 da tarde. 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Tranquila. 10h22 aqui na Clube. Já tem um monte de gente querendo ganhar o prêmio aqui, um monte. Mas eu vou tocar uma música e eu volto. Vou tocar aqui primeiro Rio Negro e Solimões e eu volto já atendendo aqui a Dalva, a Rosângela, a Mai, o Valdeir, Móveis Usados, o Jaconias Leite, Jonas Mantovânia, a Maria de Ecoporanga, tem uma turma aqui mandando recado com a gente. 10h23 aqui na Clube. É o nosso Domingão Sertanejo, participe com a gente, o nosso contatinho, o nosso WhatsApp 27 9 95 24 75 75.

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1: 10 horas e 30 minutos aqui na Clube. Bom dia. Tá na Clube, tá bom demais, 10 horas e 30 minutos, vale R$100 no Pix do meu amigo Rafinha de Mantena, obrigado Rafinha, vale também uma caixinha de cerveja Heineken ou Spaten, você que escolhe, e mais 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Alô, bom dia.
2: Bom dia,
1: Gilmar
2: Francisco, aqui é
1: da
2: Leite de Mantena.
1: Ô, Dalva.
2: Quero participar desse sorteio. Feliz Dia das Mães para todas as mães, para minhas filhas, para minha mãe, para minhas irmãs.
1: Uhum.
2: E principalmente para minha outra filha, que vai ser mãe pela primeira vez o mês que vem.
1: Valeu, Dalva, aquele abraço. Rosângela Mai, fala, Rosângela.
3: Ei, Gilmar Francisco, bom dia. Aqui é Rosângela Mai, do bairro Vila Gonçalves. Aqui, gostaria de estar participando dos sorteios e ofereço a próxima música aí para todas as mães, né? Para mim também, que sou mãe.
1: Uhum.
3: Não tem minha mãe mais, mas sei que ela está presente todo momento na minha vida. E um feliz domingo para todos, tá bom?
1: Valeu, Rosângela, aquele abraço, um abraço para você. 10h32 na Clube. Valdeir, fala, Valdeir.
4: Oi, Gilmar Francisco, aqui é o Valdeir da loja Móveis do Estado de Campo Novo. Feliz Dia das Mães para todas as mães do Brasil. Gostaria de ouvir uma música aí com o Rick Renner. Cresci primeiramente para você aí e para todas as mães do Brasil. Tamo junto, misturado.
1: Valeu, Valdeir, aquele abraço. Jaconias Leite, fala, Jaconias. Cadê o Jaconias? Alô, é.
5: Bom dia, Gilmar Francisco, que é o Jaconias de Souza Leite, aqui de Boa Esperança. Aí eu queria que você concorresse.

0: Bom dia, Gilmar Francisco, que é o Jacarinho de Souza Leite, aqui de Boa Esperança. Aí eu queria que você concorresse esse prêmio aí hoje, falou? Passa uma música pra nós aí, Eduardo Costa, a carta. Oferecer pra Dilma, da Mãezona de Davi. Oferecer pro Davi Lima Leite. E pra mim também, falou? Um abraço.
1: Valeu, Jacarinho, aquele abraço. 10h33. Jonas Mantovani. Fala, Jonas, bom dia. Cadê o Jonas Mantovani?
2: Bom dia, Gilmar Francisco. Aqui é o Jonas Mantovani, aqui da Vila Landinha. Primeiramente, desejar um feliz Dia das Mães para todas as mães, né? Aqui de Barra São Francisco e para o mundo todo. Aqui, o que tem nessa caixa premiada aí, apesar que hoje é um dia muito especial, é um belo presente para as mães.
1: Valeu, Jonas, um abraço. Maria de Coporanga, fala, Maria.
3: Bom dia, Gilmar Francisco, aqui é Maria do Corvo Timirinho Coporanga.
1: E aí?
3: Eu queria participar dos sorteios.
1: Já sorteio tá. Aí. Já tá participando,
3: Maria.
1: Eu queria
3: pedir a música de Amado Batista, Nossa Senhora. E ofereço para todas as mães, principalmente para minha mãe, que é uma guerreira.
1: Valeu, Maria, aquele abraço, um abraço para você, 10h34 da Clube. Nivaldo, fala, Nivaldo, do Vale do Sol.
4: Bom dia, meu amigo, passando para desejar a todas as mães da nossa cidade um feliz Dia das Mães, que Deus abençoe todas elas. Queria que tocasse para nós aí, Amado Batista, Mulher Danada, o que tem na caixa premiada aí, da Droga Minas, é maionese.
1: Maionese, o Nivaldo falou que é maionese, será que é? Errou! Também não é, valeu, Nivaldo, aquele abraço. Nayara Gomes, fala, Nayara, bom dia.
5: Bom dia, Gilmar, Nayara Gomes. Gilmar, quero desejar um feliz Dia das Mães para todas as mamães.
1: Uhum.
5: E o que tem na caixa premiada do Loga Minas é uma garrafa de vinho.
1: Garrafa de vinho. É
5: para
1: bom,
5: a clube tá bom demais. Tchau, obrigado.
1: Que mais, Nayara? Que mais?
5: Coloca o meu nome no sorteio, hein?
1: Já tá, valeu, Nayara. Falou garrafa de vinho, será que é, gente?
6: Errou!
1: O vinho agora cai bem, né? Na hora de almoço e tal. Maria Dominga, da Barra do Bom Jardim. Fala, Maria Dominga, bom dia.
7: Bom dia, meu amigo Gilmar Francisco. Um ótimo domingo para você e para todos os ouvintes.
1: Para você também.
7: Eu gostaria de desejar para todas as mães ouvintes da Clube um dia abençoado. Que Deus possa estar abençoando todos nós.
1: Verdade.
7: E gostaria de ouvir uma música com Zezé de Camargo e Luciano, No Dia Que Eu Saí de Casa. Ofereço para todas que gostarem da música. Tá na clube, tá bom demais.
1: Que mais, Maria Dominga? Que mais?
7: E na caixa premiada da Droga Minas tem uma flor.
1: Flor? Será que é flor que tem?
7: E coloca meu nome aí nas promoções. Tá na clube, tá bom demais. Tchau, obrigado.
1: Maria Dominga falou que é flor. Será que é flor?
6: Errou!
1: Valeu, Maria Dominga, aquele abraço. Jussiara, cadê a Jussiara? Fala, Jussiara.
8: Bom dia, Gilmar Francisco. Aqui é a Jussiara do Corvo Miracema. Eu acho que tem na caixa premiada da Droga Minas. Uma panela elétrica.
1: Panela elétrica.
8: E coloca o meu nome aí no sorteio pra concorrer a premiação aí. E um feliz Dia das Mães pra todas as mães. Tenha um bom domingo.
1: Valeu, Jussiara. Falou panela elétrica. Será que é?
6: Errou!
1: Valeu, Jussiara, um abraço. Quem mais tá com a gente aqui? Deixa eu ver, alô, hein?
9: Bom dia, Vasconcisso. Tudo bem?
1: Tudo bem.
9: Porque eu dou a caixa premiada, é pequeno.
1: Brinquedo.
9: Porque eu moro
10: em Portugal.
9: É Portugal.
1: Portugal.
10: Manda um alô pro vô Antônio.
9: Manda um alô pro Antônio.
10: E um feliz Dia das Mães pra minha mamãe.
9: Porque eu não sei mais mãe, se eu mando mamãe.
10: Luciana Teixeira.
9: Luciana Teixeira.
10: Tchau, obrigado.
9: Obrigado.
1: Valeu, Arthur, tá lá em Portugal. Um abraço, Arthur, um abraço pra toda a família aí em Portugal, sempre acompanhando a gente. 10h37.
6: Errou!
1: E o Arthur não acertou. Quem mais tá com a gente aqui? Deixa eu ver. Alô, bom dia.
11: Bom dia, Gilmar, aqui é o Júnior do Corvo Bom Destino.
1: Ô, Júnior.
11: Queria desejar um feliz Dia das Mães para todas as mães.
1: Uhum.
11: E o que tá na caixa aí é uma caneca.
1: Caneca, o Júnior falou que é caneca que tem na caixa premiada.
6: Errou!
1: Valeu, Júnior.

0: Quem mais? Alô?
1: Bom dia, Gilmar Francisco. Obed. Concorreu os prêmios aí da Clube aí, né? O pessoal tá doando.
0: Uhum.
1: E desejar um feliz dia das mães pra todas as mães. As mães guerreiras do Brasil e do mundo.
0: Verdade, né? São mesmo.
1: E tem na farmácia Drogamina. É uma flor.
0: Flor? Pra
1: entregar pras mães,
0: né? É.
1: Tá na Clube, tá bom demais.
0: Obed falou que é flor. Será que é flor?
2: Errou!
0: Valeu, Obed, um abraço. Tem mais uma participação aqui da Clube. Alô, bom dia.
3: Bom dia, Gilmar Francisco. Tô passando para desejar um feliz dia das mães para minha mãe Penha Chave, para as minhas irmãs, para Silvanete Suede, para todas as mães do mundo inteiro.
0: Valeu, um abraço para você, feliz dia das mães. Vamos falar com a Adelaide agora. Fala, Adelaide, bom dia.
4: Bom dia, Gilmar.
0: Bom dia.
4: Gilmar.
0: Oi.
4: Hoje eu quero ouvir uma música com o Cristiano Neves, porque eu tava pra igreja, não sei se você já passou ela. Mas se você não passou ela, passa ela pra mim. É mãe. Ofereço pra todos os ouvintes e pra todas as mães. E quem tem na Clube, né, Gilmar? Tá bom demais. Tchau, obrigado.
0: Verdade.
4: Quer participar do sorteio de R$100, Gilmar? Quer participar de todo sorteio.
0: Tá, tá bom, já tá participando. Tá bom, Adelaide? Boa sorte pra você. 10h39, alô.
5: Fala, Gilmar Francisco. Passa uma música aí, qualquer uma pra nós aí. Qualquer uma aí é música boa aí pra nós. E na Caixa Droga Minas é uma escova de dente. Tchau, obrigado.
0: Escova de dente. Será que o Adão acertou a escova de dente?
2: Errou!
0: Valeu, Adão, um abraço. 10h39, tem mais. Alô, bom dia.
6: Oi, Gilmar, bom dia.
0: Bom dia.
6: E aí, tudo bem?
0: Joia.
6: Aqui, eu queria desejar um feliz dia das mães para todas as mães do Brasil. Ah. Eu não tenho mãe, nem pai, mas tô triste, né? Mas, né, a gente tem que oferecer também, né, uns parabéns para as mães que estão no mundo ainda, né, Gilmar?
0: Verdade.
6: Pois é, e se eu toco o hino aí, mãe, ou Daniel Samuel, filho, né? O Daniel Samuel é melhor. Aí você toca aí pra mim, ofereço pra todas as mães, tá bom? Um abraço pra vocês, Gilmar. Eu sou a Maria Martins de Mantena, tá?
0: Valeu, Maria. O que mais, Maria?
6: Ô, Gilmar, eu esqueci de falar com você que eu quero concorrer aos prêmios do sorteio aí, ó.
0: Claro, já tá.
6: Eu não vou falar da caixa, não, porque a caixa tá muito difícil, mas o sorteio aí, quem sabe, hein?
0: Uhum.
6: Eu nunca ganhei nada dessa rádio aí não, hein? Me ajuda eu ganhar um presente das mães aí, hein? Tá bom?
0: Valeu, Maria, aquele abraço, boa sorte pra você. 20 faltando pras 11 da manhã. Elias Cerqueira, fala, Elias.
7: Bom dia, irmã Francisca, gostaria de ouvir mãe com Rick Henry, manda pra todo mundo que sonha lá no Tapiruna, em Santo Antônio, São Pedro, vai pra todas as mães aí, todas as mães aí, valeu? Tchau, obrigado.
0: Valeu, Elias Cerqueira, aquele abraço, um abraço pra você, Elias Cerqueira, quem tá ligado com a gente também, a Joselita Batista. 10h41 na Clube. Vamos lá, meu zap, funciona aí, filhinho, não me atrasa. Muito bom dia pra você ligado aqui na Clube. Quem mais tá com a gente aqui? Abraço para Glaucileia, tá ligada com a gente, valeu Glaucileia. Maria Fernandes também tá com a gente aqui, deixa eu ver, alô, bom dia.
8: Bom dia, Gilmar Francisco, aqui é Maria Fernandes, aqui do Corpo de Itaúna, de boa sorte.
0: E aí, Maria?
8: O que tem na caixa premiada hoje da Drogamina é uma blusa.
0: Blusa?
8: Uma blusa para Dia das Mães.
0: Blusa pro Dia das Mães.
8: Gilmar, quero concorrer esses prêmios aí, tá? Toca uma música bonita pra mim aí, Dia das Mães, tá?
0: Tá bom, tá bom. Que mais?
8: Tá na Clube, tá bom demais.
0: Tá na Clube, tá bom demais. Que mais, Maria?
8: Também feliz Dia das Mães pra todas as mães do grupo. Que elas sejam felizes nesse dia.
0: Valeu, meu querido. Um abraço pra você. 10h42. Deixa eu mandar um abraço aqui pro meu amigo Gabriel, lá no Estevão. Ô, Gabriel, um abraço pra você, pra toda a família aí. Um abraço pro Gabriel, um abraço pro Jumal Xará, pro Paulinho, toda a família aí. Um abraço pra essa moçada do Estevão, sempre ouvindo a gente. Obrigado. Abraço pra turma também lá no Ronaldo Alencar. 10h42 aqui na Clube. Deixa eu ver quem mais tá com a gente aqui. Tá valendo o kit churrasco do Açougue Brasa Forte Casa da Carne. Vale também R$100 no Pix do meu amigo Rafinha de Mantena. E vale também uma caixinha de cerveja, uma Heineken ou Spaten, você que escolhe. 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A Cleusa Bravinha, é isso? Fala, Cleusa. Cadê a Cleusa?
2: Bom dia, Gilmar Francisco.
0: Bom dia.
2: Primeira vez que vi Vila Palmares.
0: E aí, como é que tá?
2: Gostaria de parabenizar todas as mamães.
0: Uhum.
2: Apesar que eu não tenho a minha mãe mais, o pai do céu já levou. Sinto muita falta delas. Mas eu quero desejar para todas as mamães, principalmente para minha filha, para as minhas noras e para todas as mamães. Gostaria de ouvir uma música, é a sua escolha. E gostaria de participar desse sorteio aí. Coloca meu nome aí.
0: Valeu, Cleusa Bravin, já tá no sorteio, boa sorte pra você. Alô, bom dia. Alô.
9: Oi, Gilmar, bom dia. Fatinha da Colina, tô passando para desejar um feliz dia das mães, para todas as mães, para minha filha Aline Muniz, para minhas irmãs, as minhas tias, minhas vizinhas. Quero participar desse sorteio aí, tá? Fica com Deus, Deus abençoa a tua vida, a tua caminhada sempre.
0: Amém, muito obrigado, Deus te abençoe também. Vou falar agora com a Neuza. Fala, Neuza. Cadê a Neuza? Cadê você, Neuza? Bom dia.
10: Gilmar Francisco, bom dia. O que tem nessa caixa premiada da Drogaminas é um pacote de massa de bolo Regina.
0: Massa de bolo.
10: Coloca eu aí no meu nome no sorteio.
0: A Neuza falou que é massa de bolo. Será que é?
11: Errou!
0: Também não é. Valeu, Neuza. Gessina Ramos. Cadê você, Gessina? Bom dia.
12: Bom dia, Gilmar. Aqui é a Gessina do bairro da Colina.
0: E aí?
12: Gessina Ramos.
0: Como é que tá?
12: Ofereço um dia das mães para todas as mães do Brasil, tá? Que eu não tenho a minha não, mas eu fico contente com aquelas que tem.
0: Que
12: dá valor às suas mães, dá carinho para suas mães, que depois que perde, acabou.
0: Verdade.
12: Então eu ofereço um dia das mães para todas as mães do Brasil, tá? E quero que você coloque o meu nome no sorteio. E na caixa agora da mina tem um pote de sorvete.
0: Sorvete.
12: Tá bom? Fica com Deus, que Deus te abençoe.
0: Amém.
12: Que Deus dá muita saúde pra sua mãe, tá
0: bom?
12: Que bom,
0: obrigado.
12: Filho?
0: Obrigado, Gessina.
12: Fica com Deus.
0: Com Deus também. Abençoe. Ela falou sorvete, será que é?
11: Errou!
0: Valeu, Gessina, aquele abraço pra você, bom domingo. 10h45 aqui na Clube. Alô, bom dia.
13: Ô, Gilmar Francisco, bom dia, aqui é o João da Lua.
0: Ô, João da Lua.
13: Manda uma música pra minha mãe aí, Dona Sebastiana,
0: Dorian
13: dos Reis.
0: Aham.
13: Viúva sem nada, oferecer pra todas as mães brasileiras. Quem fala com você aqui, seu amigo João da Lua, tchau, obrigado.
0: Valeu, João da Lua, aquele abraço, tchau, obrigado. 10h45, deixa eu ver aqui quem mais tá aqui. Alô, bom dia.
14: Bom dia, meu amigo Gilmar Francisco. Quero mandar um feliz dia das mães, todas as mães de Mantena, região. Aqui é o Batoré, tá?
0: Ô, Batoré.
14: Manda uma música boa e chega um sorteio, quer participar, tá?
0: Valeu, Batoré, um abraço e boa sorte. 10h46, mais uma participação aqui. Alô.
15: Bom dia, Dilson Batista, meu nome é Peterson de Freitas Machado. Gostaria de participar do sorteio aí também. Sou da Vila Landinho.
0: É.
15: E... toca uma música aí, eu ofereço especialmente aí pra duas mães aí, a minha irmã Jussiara e pra minha mãe Maria Cirlei, e toca aí pra nós aquela música do Rick Renner, mãe.
0: Valeu, um abraço, obrigado pela participação. 10h46 aqui na Clube. Vera Carvalho também tá com a gente, um abraço pra você, Vera, muito obrigado. Adelina Mota, cadê a Adelina? Cadê você, Adelina? Bom dia.
16: Bom dia, Gilmar. Tudo bem?
0: Tudo jóia.
16: Quero desejar um feliz dia das mães para todas as mães.
0: Aham.
16: Tá assistindo o seu programa, de Mantena, vai fazer todos os lugares, que Deus possa estar abençoando a cada uma. Que tem na caixa premiada Drogamina, é um kit de shampoo Pantene.
0: Kit de shampoo Pantene, será que é?
11: Errou!
0: Também não é, valeu, um abraço. E mais 10h47 na Clube. Alô, bom dia.
17: Aqui é a Olhara de Mantena, quero participar dos sorteios e desejar um feliz dia das mães para todas as mães.
0: Valeu, Olhara, um abraço para você, boa sorte. Mais uma aqui, vamos lá, mais uma. Alô.
18: Bom dia, Gilmar Francisco, aqui é a Rose da Vila Landinha.
0: Ah.
18: Quero participar do sorteio aí e desejar um feliz Dia das Mães para todas as mães.
0: Uhum.
18: Tá? Feliz Dia das Mães.
0: Valeu, minha querida, para você também. Aquele abraço. 10h48. Cristiane, fala, Cristiane.
19: Bom dia, Gilmar, aqui é Cristiane de Mantena. Queria desejar um feliz Dia das Mães para todas as mães, né?
0: Uhum.
19: Que Deus possa nos abençoar.
0: Verdade.
19: E nos guardar, não só hoje no Dia das Mães, mas sempre. E quero participar do sorteio, tá?
0: Beleza, o que mais, Cristiane?
19: O Francisco, que tem na caixa premiada da Droga Minas, é um creme de leite.
0: Creme de leite, a Cristiane de Mantena falou que é creme de leite. Será que ela acertou?
11: Errou!
0: Valeu, Cristiane, aquele abraço. 10h48 na Clube, Dia das Mães especial. Cadê? Alô?
20: Bom dia, Gilmar Francisco. Aqui é o Romário do Real Noroeste.
0: Ô, Romário.
20: Até que fim, ontem nosso time ganhou. Hein, Gilmar, eu quero participar da promoção aí.
0: É.
20: Coloca meu nome no sorteio aí, eu quero... E o que tá na caixa premiada aí é um patinho de borracha.
0: Patinho de borracha?
20: Eu quero pedir uma música do Pablo, Imprevisível.
0: Uhum.
20: Falou. Quem tá na clube tá legal. Feliz Dia das Mães pra todas as mães, principalmente pra minha.
0: Valeu, Romário. Aquele abraço. Um abraço pra você, Romário. Tá lá no Real Noroeste. Valeu, Romário. Um abraço, viu? Será que ele acertou?
11: Errou!
0: Bom, vou tocar a música e daqui a pouquinho eu volto com muito mais aqui na nossa... Na nossa programação, esta manhã maravilhosa de domingo, dia 10 de maio, Dia das Mães. 11 minutos faltando para as 11 da manhã.

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0: Lindo demais, gente. Obrigada, Cris.
1: Coisa mais linda do mundo, viu? Que honra, que prazer imenso.
0: Não, o prazer é
1: estar
0: meu.
1: Com vocês aqui hoje, viu?

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0: 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O que será? Eu acho que vai acumular. O pessoal tá chutando. 11:10. 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Tem muita gente para participar aqui. Alô, bom dia. Alô? Cadê?
1: Bom dia, Gilmar Francisco. Aqui é a Aparecida de Mantena. Queria ouvir uma música com Zezé de Camargo e Luciano, Por Amor. Gostaria de oferecer para você, para todo mundo que está me ouvindo. E queria participar dos sorteios. E queria falar que tem uma caixa da Drogamina premiada aí. É um kit de shampoo e condicionador. E queria desejar um feliz Dia das Mães para todas as mães, e para todo mundo que está me ouvindo.
0: Aparecida de Mantena falou kit shampoo e condicionador. Será que é? Errou! Também não é, valeu, Aparecida. Tem mais participação. Alô?
2: Bom dia, Gilmar Francisco. Eu não sou de TV que sabe, eu ganho R$100, Gilmar Francisco. E feliz Dia da Mãe, né? Eu pedi minha mãe, né? Felizmente, né? A mãe que tem agora é minha filha, né?

0: E feliz de da mãe, né? Eu pedi minha mãe, né? Felizmente, né? A mãe que tem agora é minha filha, né? Que tem consideração que é mãe também na idade, né?
1: Uhum.
0: Mas é vice mesmo, né, João Francisco?
1: Verdade, verdade.
0: O senhor tem que saber alguma coisa hoje aí, né? É, se lembra muito das mães, infelizmente, né? Não é fácil, né? Tem que formar com a vida, né? Não é só de rosa, tem o espinho também, né? Obrigado, abençoe seu irmãozinho. É voto referente. Vai no sorteio, que saiba, ganho R$100 hoje aí. Tchau, obrigado.
1: O que mais, Voltaí?
0: E que tem na cara do Gaminha, né? É uma biba.

0: essas músicas. Hoje, o Dia das Mães. Relacionar com todos os Dias das Mães. Eu não tenho a minha, não, mas feliz para todas elas. E feliz pro meu filho também, que tá lá em Nova Jersey, com a esposa dele, com o filho dele. Deus abençoe todas as mães.
1: Valeu, o que mais?
0: Ô, Gilmar, é a Geni aqui do. Da Volta da Cobra.
1: Volta da Cobra, Volta da Cobra. Valeu, Geni, aquele abraço. Eu mando um abraço aqui pra minha amiga Regi, um abraço pro meu amigo Gessé, um abraço pra Arley, parabéns aí pra Arley, Dia das Mães, lá na rua Gabriel Duarte, na antiga Canudos Saraiva, um abraço pra toda a família, obrigado pela companhia. 11:14 na Clube, alô.
2: Bom dia, Gilmar.
1: Bom dia.
2: Oi, Gilmar.
1: Oi.
2: As palavras desse rapaz aí que entrou na rádio aí, representando o Felipe Faustino.
1: Não, é o Felipe que estava aqui.
2: Me comoveu muito. É, e acredito, Felipe, que tenha comovido o coração de várias mães.
1: Verdade.
2: De
1: verdade.
2: Todas as mães. Deixa eu falar para você. Eu retribuo, né, todas as solicitações em homenagem às mães. E ao mesmo tempo ofereço também esse domingo todinho para todas as mães do Brasil. Principalmente essas que estão curtindo a Clube FM, estamos juntos. Sempre seremos um eco a mais na corrente.
1: Verdade.
2: Nessa mesma corrente de amizade. Alzenira da Silva Rangel, da Vila Luciene.
1: Valeu, Alzenira. Que Gilmar, mais?
2: Me coloca aí no sorteio. Todo sorteio que tiver agora homenageado a mãe, as mães, fazendo favor, que você tenha um bom domingo.
1: Pra você também.
2: Que você também dê um abraço carinhosamente na sua mãe.
1: Vou dar.
2: E também deve sentir muito orgulho de você, que você é um locutor excelente.
1: Valeu, minha querida, muito obrigado. 11:15 aqui na Clube. Alô, bom dia. Alô.
3: Bom dia, Gilmar Francisco, aqui é Dinah de Boa Vista. O que tem na caixa de droga Minas é uma mensagem pro Dia das Mães.
1: Dinah do Boa Vista falou que é uma mensagem pro Dia das Mães que tem na caixa premiada.
4: Errou!
1: Quem mais tá com a gente aqui? Deixa eu ver. Alô, hein?
5: Bom dia, bom dia, bom dia, Gilmar Francisco. Aqui é a Caroline de Vaja Alegre. Eu queria participar dos sorteios aí, desejar um feliz Dia das Mães para todas as mães de Bar de São Francisco, Vaja Alegre, toda a região. E o que tem na caixa premiada da Droga Minas é um desodorante.
1: Desodorante.
5: Tá na Clube e tá bom demais.
1: Desodorante, será que é?
4: Errou!
1: Também não é, não é desodorante. Mais uma participação, alô, bom dia.
6: Oi, Gilmar, tudo bem? Aqui é a Letícia, de Água Doce do Norte, Córrego Sapucaia.
1: Oi, Letícia.
6: E hoje, em especial, né, queria desejar um feliz Dia das Mães para todas as mães.
1: Uhum.
6: E para minha avó, né, que também é uma mãe maravilhosa na minha vida. E também, em especial, para todas as mães solo, né, que são guerreiras, batalhadoras. Então, eu queria desejar hoje um feliz Dia das Mães para minha avó, para minha mãe Vilma, para minha avó Naí e todas as mães, né? Em especial as mães solo, que são mãe duas vezes. E também queria pedir, né, a música Mãe, do Ricky Rene, para que você toque para as mães hoje, nesse dia. E quero participar também do sorteio.
1: Valeu, Letícia, um abraço para você, parabéns. 11:17 aqui na Clube. Mais uma participação. Alô, bom dia.
7: Bom dia, Gilmar Francisco.
1: Bom dia.
7: Feliz Dia das Mães para todas as mães. Quero participar do sorteio, mas o que tem na caixa da farmácia Droga Minas é uma caixa de bombom. E aqui quem está falando é a Tereza do Campo Novo. Tchau, obrigado. Bom programa para todos nós. Eu não vou pedir música, não. Vai ficar a sua escolha. Se passar, vai lembrar de mim.
1: Tereza no Campo Novo falou. Tchau. Caixa de bombom. Será que é?
4: Errou!
1: Também não é, valeu, Tereza. Jéssica, cadê a Jéssica? Cadê aqui, gente? Esse computador está me deixando doido aqui. 11:17 aqui na Clube. Alô, bom dia. Alô.
8: Bom dia, Gilmar Francisco, que é a Jéssica.
1: Ô, Jéssica.
8: Do Corpo do Aventureiro.
1: E aí?
8: E desejar um feliz Dia das Mães para todas as mães, especialmente para minha mãe, Claudete, lá da Vila Santa Isabel. E desejar um feliz Dia das Mães a todas as mães, que Deus abençoe cada uma delas grandemente. E o que tem na caixa premiada Droga Minas é um perfume.
1: Perfume.
8: Queria participar dos sorteios aí também.
1: A Jéssica falou perfume.
4: Errou!
1: Valeu, Jéssica.

0: Jéssica, aquele abraço. Elza Ferreira, cadê a Elza? Cadê a Elza Ferreira? Alô?
1: Bom dia, meu amigo Gilmar. É a Elza Souza Ferreira, aqui do Coro dos Laranjeiras.
0: E aí, Elza?
1: Gostaria de participar dos sorteios. O que tem na caixinha premiada da farmácia Droga Minas é um porta-retrato.
0: Porta-retrato. Será que acertou? Errou! Também não é. Valeu, Elza. Aquele abraço. Alô, bom dia.
2: Bom dia, que é a Jéssica de São João do Materninho. O que tem na caixa premiada da farmácia Droga Minas é uma manteiga.
0: Manteiga. Será que é, Jéssica?
2: Quero participar do sorteio de das mães também. Tá na clube, tá bom demais.
0: A Jéssica de São João do Materninho falou manteiga.
3: Errou!
0: Valeu, Jéssica. Quem tá com a gente também aqui, bom dia. É a Fabiola. Filha da Penha do Churrasquinho. Abraço pra você, viu, ô Fabiola, um abraço Penha, ela manda um abraço especial pra Penha. Valeu, Fabiola, um abraço Penha pro Dia das Mães. 11:19, quem mais? Alô,
4: Oi, Marco Francisco, bom dia, aqui é de Sângela Saída, de Monte Selinho. O que tem na caixa surpresa da Droga Minas é um kit de cabelo. E quero participar do sorteio dos R$100 aí, tá bom? E a gente sabe que estamos se ouvindo através do rádio no carro.
0: Valeu, falou kit de cabelo, será que é?
3: Errou!
0: Errou, Elisângela. Quem mais está com a gente aqui? O nosso Domingão Sertanejo. Alô, bom dia.
5: Fala, aqui é o Jefferson de São João do Manteninha e o que eu acho que tem na caixa premiada da farmácia Droga Minas é um macarrão.
0: Macarrão.
5: Eu também quero participar do sorteio, hein? Tá na clube? Tá bom demais.
0: O Jefferson falou macarrão. Será que o Jefferson acertou?
3: Errou!
0: Valeu, Jefferson. Quem mais tá aqui? Deixa eu ver. Alô?
6: Bom dia, meu amigo. Tudo bem? Passando aqui pra desejar um feliz Dia das Mães para todas as mães que estão ouvindo a clube.
0: Uhum.
6: Inclusive para mim, né? Que tenho dois filhos, graças a Deus. Um tá aqui perto de mim, o outro tá muito longe, mas graças a Deus são tudo bem, né? E coloco meu nome no sorteio, se tiver sorteio, quero participar do sorteio também. É a Lindaura Alves da Vila Nossa Senhora da Penha.
0: Valeu, Lindaura, aquele abraço, bom domingo pra você, muito obrigado. 11:21. Alô, bom dia.
7: Alô. Gilmar Francisco, bom dia, Sebastião, passando pra desejar aí a todas as mamães de nossa região, né? E do nosso querido Brasil, um feliz Dia das Mães, né? Um abraço pra todos, um abraço pra você, um abraço pra sua mamãe. E quer fazer uma homenagem aí para as mães, né? Quem tem mãe tem tudo. Quem não tem mãe não tem nada. Como eu não tenho mãe, eu desejo feliz Dia das Mães para a mãe dos camaradas. Valeu, um abraço, tchau, obrigado.
0: Valeu, Seba, aquele abraço, grande Seba no táxi, um abraço para você. 11:22, quem mais? Deixa eu ver aqui. Alô, bom dia.
8: Fala, Gilmar, sou aqui de São João Manteninho, daí o salário é corto, eu acho que tem na caixa premiada Droga Minas, um par de brinco. E eu quero também participar aí do sorteio, tá bom? Valeu, brigadão.
0: Deilson falou que é par de brinco que tem na caixa premiada.
3: Errou!
0: Valeu, Deilson, um abraço pra você, pra sua família. Leci Ferreira do Campo Novo. Falou que é uma cesta de café da manhã que tem na caixa premiada, também não é, mas tem que ser áudio, viu, O Leci, tem que ser áudio.
3: Errou!
0: Meu amigo Serjão, lá de Monte Sinai Vermelha. Fala, Serjão.
9: Bom dia, meu amigo Gilmar Francisco, tudo bem? Tá falando com você, seu amigo Serjão. Nós estamos aqui no Amarildo, no Barzinho das Três Vendas aqui. Tudo certinho com você? Um abraço aí.
0: Tudo ótimo.
9: Feliz Dia das Mães. Não tem a minha mãe, mas que Deus dê um bom lugar lá. E abençoa todos nós. Se tiver no alcance, passa pra nós aí, Paula Fernanda. Criação Divina, música bonita, Gilmar, passa pra todo mundo da barra, da cabeceira, até virar pra outra banda, Gilmar, um abração, um bom domingo, feliz Dia das Mães pra você também.
0: Valeu, Serjão, aquele abraço, grande Serjão, tá sempre ligadaço com a gente. Quem mais tá com a gente aqui, deixa eu ver. É Ivanilda. Fala, Ivanilda, bom dia.
10: Chamar Francisco, bom dia.
0: Bom dia.
10: Eu quero participar aí do sorteio de R$100.
0: Aham. Uhum.
10: E desejar um feliz dia das mães para todas as mães. Pra minha filha Luana, que é mãe, pra minha enteada Elia também, né? Que tem um filho dela. E pra todas as mamães, que é Vanilda Ferreira, da Vila da Penha.
0: Valeu, minha querida. Um abraço pra você, bom domingo. Eu volto daqui a pouquinho com mais participações. 11 horas e 24 minutos. É o nosso Domingão Sertanejo até uma, especial Dia das Mães.

0: 11:27 aqui na Clube Zezé de Camargo e Luciano, criação divina, participação de Paula Fernandes. Vamos agora ouvir o Osnaldo da rede de farmácias Droga Minas, ele tem um recado para você, mamãe. Fala, Osnaldo, bom dia. Cadê você, Osnaldo?
1: Fala, Gilmar, bom dia, muito bom dia. Bom dia a todos os ouvintes. Quero deixar aqui um forte abraço, Gilmar, a todas as mamães nesse dia especial. Um feliz dia, seja um dia de muitas felicidades, especialmente aí para minha mãe, para minha esposa e a todas as mamães. Forte abraço e um feliz dia a todas elas. Valeu!
0: Valeu, Osnaldo, um abraço para você, bom domingo, 11:27 aqui na Clube. Daqui a pouquinho eu vou ouvir também a Karina e a Adriana lá da Mobiliadora Universal de Mantena, que gravou mensagem também pro Dia das Mães. 11:28 aqui na Clube, bom dia.
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0: 11:34 aqui na Clube, o nosso Domingão Sertanejo, especial Dia das Mães. Eu estive ontem lá na Mobiliadora Universal de Mantena e conversei com a Karina e conversei também com a Adriana e elas deixaram um recado pro Dia das Mães. Primeiro vamos ouvir aqui o áudio da Karina. Na Clube. Cadê o áudio?
1: Pessoal, muito bom dia. Estou aqui com a Karine da Mobiliadora Universal de Mantena e, como sempre, ela vai deixar uma mensagem bacana pro Dia das Mães nesse domingo. Karine, bom dia.
0: Cadê o áudio, gente?
1: Parabéns pelo seu dia, você é mamãe também. Fica à vontade.
2: Bom dia, Gilmar. Muito obrigada. É uma data, assim, muito especial, porque ser mãe realmente é uma dádiva de Deus mesmo. E esse dia eu quero parabenizar todas as mães ouvintes aí da rádio. Quero parabenizar também as mães colaboradoras aqui da Loja Universal e também os nossos clientes. E que Deus esteja abençoando esse dia, que seja um dia assim para a gente poder parar e pensar assim, ver que isso é um presente. Mesmo que a mãe tenha aquelas dificuldades, às vezes a gente estressa, conciliar filho com o trabalho, não é fácil. Mas assim, é um presente de Deus. Eu me descobri depois que eu fui mãe. Assim, eu me descobri. E realmente é uma bênção de Deus. E eu quero deixar um abraço e que Deus abençoe todas as mães. Que tenham um ótimo domingo e aproveite bastante esse dia.
1: Parabéns pelo seu dia, Karine.
2: Muito obrigada.
0: Essa foi a Karina que gravou a mensagem. A Adriana também, lá da Mobiliadora Universal de Mantena, gravou a homenagem também pro Dia das Mães. Vamos ouvir agora. 11:35 na Clube. Vamos ouvir.
1: Fala, pessoal, bom dia. A Adriana da Universal de Mantena tem uma mensagem bacana pro Dia das Mães hoje, domingão, aqui na rádio. Ela vai mandar aquela mensagem bacana, ela que é mãe também. Adriana, fica à vontade.
3: Tá, joia. Oi, gente, bom dia, tudo bem com vocês? Gente, passando pra estar desejando, né? Um feliz Dia das Mães, repleto de alegria e felicidade, né? E também expressar, né, a nossa gratidão por vocês que compram aqui na Mobiliadora Universal e dizer que a gente é muito feliz por cada uma das mamães que vem aqui na Mobiliadora.
1: Verdade.
3: Gente, um abração aí pra vocês.
1: Parabéns pelo seu dia.
3: Obrigada, gente. Obrigada, Gilmar.
1: Eu que agradeço. Parabéns.
0: 11:36, pois é, um abraço para toda a equipe lá da Universal de Mantena, para Daniela, toda a equipe lá da Universal, as meninas que são mamães, parabéns para vocês, tá bom? 11:37 agora aqui na Clube, daqui a pouquinho eu vou trazer a promoção aqui da rede de farmácias Droga Minas. 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

0: 11h40 aqui na Clube Leonardo, a desconhecida. Tô caprichando hoje, hein? É, afinal de contas é Dia das Mães. Só música bonita. 11h40 aqui na Clube, no nosso Domingão Sertanejo. 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Tem que acelerar agora, senão o pessoal vai ficar bravo comigo. O meu amigo Vanderlei fala assim: bom dia, Gilmar, quero parabenizar minha filha Beatriz pelo seu aniversário hoje, parabéns Beatriz, filho do Vanderlei, que Deus abençoe sempre a sua vida e que Deus te ilumine, tá bom? Quem deseja pra você é o seu pai Vanderlei, tá bom? Parabéns a Beatriz. Quem mais tá comigo aqui? Deixa eu ver, 11h43. Eu não sei se eu consigo atender todo mundo hoje não, hein? Tá uma loucura aqui esse zap. Alô?
1: Gilmar Francisco, bom dia, aqui é o Elcio Calzeiro, nosso da Penha. Eu acho que tem na caixa premiada a Droga Minas aí, é coraçãozinho de frango.
0: Coraçãozinho de frango, cai bem, será que é? Errou! Valeu, Elson, um abraço. Quem mais tá com a gente? Alô?
2: Bom dia, Gilmar Francisco, aqui é a Marlene. Eu quero desejar um feliz Dia das Mães para todas as mães do Brasil, né? Principalmente para aquelas mães que hoje sofrem a perda da sua mãe, né? E a música é a sua escolha. E o que tem na caixa da Gramina pode ser um buquê de rosas.
0: Buquê de rosas. Mães, a Marlene, né? Falou buquê, será que é? Errou! Também não é, valeu Marlene, um abraço. 11h44 da Clube. Quem mais tá com a gente aqui? Alô, bom dia.
3: Ei, Gilmar, bom dia, tudo bem?
0: Beleza.
3: Aqui é a Valquíria do Corpo Santa Rosa, São João Itaperuna.
0: Ô, Valquíria.
3: Aqui. É, eu gostaria de participar do sorteio. E desejar para todas as mães feliz Dia das Mães, feliz Dia das Mamães para nós, né? E desejar também para sua mãe um feliz Dia das Mães, um feliz Dia das Mães para minha mãe, Marilza, aqui do Coque Santa Rosa. Falar para ela que eu amo muito ela. É isso aí. Obrigado, tá? Fique com Deus, um bom trabalho e feliz Dia das Mães para todas as mamães.
0: Valeu, meu querido, um abraço, bom domingo para você. Tem mais participações aqui na Clube. E alô, bom dia.
4: Bom dia, bom dia, Gilmar Francisco. Eu sou Sérgio Fajalé, que eu quero beneficiar todas as mães do mundo aqui. Parabéns pro dia dela de hoje. Quero participar do sorteio. O que tem em Droga Minas? O que tem na Droga Minas? É um pacote de bala.
5: Errou! Gilmar Francisco, que é a Branca do Assentamento. É um buquê de rosa, tem na caixinha da farmácia Droga Mina.
0: Ô, Branca, falaram agora buquê, então significa que a Branca errou. Também errou, não é buquê. Quem mais? Alô, bom dia.
6: Bom dia, Gilmar. Quero desejar o Dia das Mães, que a minha já faleceu, mas tem minha esposa que é mãe, uma mulher guerreira, entendeu? Para todas as mães que estiver ouvindo. Não é dinheiro, não é presente que faz a mãe feliz, que faz um abraço, um amor e um carinho de um filho. Quero participar de todos os sorteios. Tá na cruz, tá demais. Você é nota mil.
7: Oi, Gilmar Francisco, bom dia. Tô aqui ouvindo seu programa que tem na caixa premiada ali. Eu tô achando que é um liquidificador, tá bom? Que hoje é Dia das Mães, quem não sabe, né? Eu peço a você passar uma música aí, bem bonita, do Sérgio Rei, pras mães, tá bom? Todas as mães do mundo inteiro. As mães do Cobre Miracema, da Clube, sua mãe, todas as mães, tá bom? E com Deus, um abraço. Obrigadão.
8: Errou!
9: Bom dia, Gilmar Francisco. Aqui quem tá falando é Jaluso Cristina Dias da Silva, da Vila Santa Isabel. O que tem na caixa da farmácia Droga Minas é um amaciante de carne, beleza? Tá eu e minha família ligadinha aqui no seu programa. Coloca meu nome para todo sorteio que você for fazer aí, tá bom? Quero desejar um feliz Dia das Mães para todas as mães da Vila Santa Isabel e todas do CEMEI Brasilinho Malaquias de Moraes. Tá na clube, tá bom demais.
10: Bom dia, Gilmar Francisco, tudo bem? O que tem dentro da caixa da Droga Minas é um pente. E um feliz Dia das Mães. E quer concorrer também R$100.
11: Errou! Bom dia, Gilmar Francisco, excelente, domingo abençoado. E quero desejar um feliz Dia das Mães para mim, para minha mãe, para todas as mães, para Carol do Vaja Alegre, para todo mundo que está ligado, para a Lúcia da Vila Vicente e para todo mundo. Mundo inteiro. E quero concorrer esses prêmios aí, tá bom? Da rádio aí da clube, hein? Põe meu nome no sorteio aí. Excelente manhã aí. Tchau, obrigado. E passa uma moda aí, vou deixar você escolher.
0: Valeu, Carol. Um abraço para você. Bom domingo. 11h48 na clube. É, domingo especial, Dia das Mães. Alô, bom dia.
12: Bom dia, Ana Alves de Vila Senhora da Penha. Coloca meu nome no sorteio aí. Amado Batista aí. Uma boa pra nós aí. Feliz meu irmão, minha irmã linda, minha irmã Vanilda. Tô te ouvindo na clube aí. Tá na clube? Tá bom demais, hein?
0: Valeu, Ana. Um abraço pra você. Tá na clube, tá bom demais. 11h49. Alô, bom dia.
13: Bom dia, Gilmar Francisco. Eu sou Ivanil de Mantenope. Parabéns para o Dia das Mães aí, ó. Toca uma música bem boa aí.
0: Valeu, Ivanilde, de Mantenópolis. Muito obrigado pelo carinho e pela participação. Meu amigo Elcio Capoteiro. Fala, Elcio.
14: Ô, Gilmar Francisco. Boa tarde, meu amigo. Fala com nós aqui.
0: E aí?
14: Rapaz, nós estamos aqui em Tatu, viu?
0: Tá aí?
14: Aqui. Feliz Dia das Mães, né? Da sua mãe, né?
0: Verdade.
14: É gente boa, viu?
0: Verdade.
14: Pra tolerar você. Pelo amor de Deus. Aqui. Manda um alô para nós. É aniversário seu também?
0: Não, né? Não.
14: Aqui, vou pagar um litrão aqui pra você aqui no Tatu, hein? Aqui, mas tá tudo bem? Manda um alô pra nós aqui, rapaz.
0: Uhum.
14: Nós tá aqui no Tatuzinho aqui, ó.
15: Mas desanima não, que você é melhor do que o. Você é melhor que o Rodriguinho.
0: Parece que eu ouvi a voz do Birute aí, viu? Parece que eu ouvi a voz do Birute. 11h49 aqui na clube. Alô, bom dia. Alô?
16: Bom dia, Gilmar Francisco.
0: Bom dia.
16: Eu quero desejar um feliz Dia das Mães para todas as mamães que estão ouvindo o programa.
0: Uhum.
16: E o que tem na caixa premiada é um batom.
0: Batom?
16: E quero participar de sorteio também.
0: Tá bom.
16: Se eu ganhar essa Heineken aí, pra mim tá bom demais.
0: Já falaram batom, significa que você, Rosiane,
8: errou.
0: Um abraço. É, mais um aqui, vamos lá. Alô?
17: Sou Maria José daqui de Água Doce.
0: Ô, Maria
17: José. Eu desejo tudo. Feliz Dia das Mães pra todos os ouvintes que estiverem te escutando.
0: Uhum.
17: Pra sua mãe.
0: Obrigado.
17: E pra mim, que eu sou mãe também.
0: Parabéns, parabéns.
17: E eu quero participar do prêmio aí, hein?
0: É.
17: E eu quero que você passe uma música aí pra mim, da Maria Mendonça. É...
0: Qual que é?
17: Estrelinha.
0: Estrelinha?
17: Eu mando pra Luzia, pra minha mãe, que mora lá na Vila Pomar, que chama Rosa.
0: Uhum.
17: E pra minhas irmãs também, a Maura, que é Linha, que é mãe também, né?
0: Uhum.
17: E pra todos os ouvintes que estiverem te escutando.
0: Quem mais?
17: Pra todas elas que é mãe. Mãe é pra toda a vida, né?
0: Verdade, verdade.
17: Eu tenho minha mãe. Ela mora longe, mas eu ligo pra ela direto. De vez em quando eu ligo pra ela.
0: Que bom, né?
17: E eu desejo feliz Dia das Mães pra todos os ouvintes que estiverem te escutando.
0: Tá bom. Que mais?
17: Maria José daqui de Água Doce.
0: Que mais, Maria José?
17: Minha tia também, que é Genesi.
0: Uh-huh.
17: Mora lá na Mantena.
0: Tá. Que mais?
17: Pra todos os ouvintes que estiverem te escutando. Pra todas as mães que estiverem te escutando.
0: Valeu, Maria José, lá de Água Doce. Um abraço pra você. Obrigado, obrigado pela sua participação, tá bom? 11:52 aqui na Clube, no nosso Domingão Sertanejo.

0: Obrigada, gente, obrigada. Tô aqui babando, babando eles aqui, aí o DVD não continua, né? Obrigada.
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3: 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Já invadimos a sua tarde, invadimos a sua tarde no bom sentido. Invadindo, a gente pede licença. A gente não invade, não. A gente pede licença para entrar na sua casa, no seu trabalho, no seu carro, com a Clube FM. 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Meio-dia e dois aqui na Clube. Deixa eu ver aqui quem quer falar comigo aqui. Vamos lá. Alô?
4: Gilmar, eu quero participar dos prêmios aí, tá? O João Nunes Carlos do Ararema.
3: Valeu, João. Ah,
4: quero que você faça uma música toda harmonia aí. Que Deus abençoe a todos. Eu não tenho a minha não, mas agradeço a Deus quem tem e cuida.
3: Valeu, João, aquele abraço. Quem tá ligado com a gente também é Nadir Rodrigues da Colina. Um abraço para você, Nadir, muito obrigado, bom domingo. Quem mais tá aqui? Deixa eu ver, alô.
5: Bom dia, Gilmar Francisco, aqui é a Aline de Mantena. O que tem na caixa premiada Droga Minas é milho verde.
3: Milho verde.
5: E eu gostaria de participar do sorteio.
3: A Aline falou que é milho verde. Errou! Valeu, Aline, um abraço. É o nosso Domingão Sertanejo. 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Mais uma vez, muito obrigado, meu amigo Rafinha, um dos melhores mecânicos de Mantena, tá dando hoje R$ 100 no Pix. 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Tá dando hoje uma caixa de Heineken e uma costela de carneiro, que bacana demais. 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Tá rolando um kit churrasco, vou sortear um kit churrasco do açougue Brasa Forte Casa da Carne. Um abraço, meu amigo Cinei, tá aberto hoje até 1 da tarde. Meio-dia e 4 aqui na Clube, no nosso Domingão Sertanejo. A última hora praticamente, meio-dia e 4, boa tarde para você, feliz Dia das Mães.

Bom dia, Gilmar Francisco. Como é que tá? Beleza? Beleza? Aqui é de mantena, né? É o Julinho aqui do Lava Jato. Queria te pedir uma música do Cabaré e oferecer para todos os ouvintes e também oferecer para toda a galera que tá lá no bar do Tatuzinho, oferecer pro Elcio Capoteiro, oferecer pro Tatão do Pó de Café do Bananal, queria oferecer também pro Laí Padeiro e para todos os outros que estiverem ouvindo, e um bom trabalho para você aí. Beleza? E oferecer também para todas as mães, que hoje é dia das mães, que Deus dê muitos anos de vida e saúde para todas elas. O Gilmar, mandei um zap aí, mas esqueci de dizer para você que eu quero participar dos prêmios aí também, mas quem sabe? Hoje eu tô meio pé quente.

0: dia, Irmã Francisco, é a Roseli de Nova Belém. Desejar um feliz Dia das Mães para todas as mães, que Deus possa abençoar cada um com muita saúde, muita paz e felicidade. E o que está na caixa premiada é uma caixinha de creme de leite.
1: Boa tarde, Gilmar Francisco. Aqui é Mauro da Vila Santa Isabel. Gostaria de participar do sorteio do Dia das Mães, do churrasco, né? Fica com Deus aí, tchau.
2: Oi, Gilmar, bom dia, meu amigo. Ó, é boa tarde, né? Eu quero participar desse sorteio e ganhar essa brama e esse carneirinho. Essa cervejinha e esse carneirinho. E feliz Dia das Mães para todas as mães, especialmente minhas irmãs. Tá, e para sua mamãe de ter esse filho bom que é. Beijo. Aqui é a Sônia.
3: Valeu, minha amiga Sônia. Aquele abraço para você, um abraço para toda a família aí. Agora, 12:13 aqui na Clube. Nossa, eu tô caprichando hoje, gente.

0: Sônia.
1: Valeu, minha amiga Sônia. Aquele abraço pra você, um abraço pra toda a família aí. Agora, 12:13 aqui na Clube. Nossa, eu tô caprichando hoje, gente. Eu tô caprichando. Chico Rei, Paraná e Leonardo Alma Transparente. É o nosso Domingão Sertanejo. Daqui a pouquinho, resultado de promoção. Já, 12:30, vamos saber quem se deu bem.

0: foda, eu vou te
1: mandar. 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
0: Ela acaba comigo, velho.
2: Então vamos beber uma agora.
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0: 10h22 aqui na Clube Christian Cristiano Fã, Gustavo Lima Interrogações, Chico Rei Paraná com Leonardo, Alma Transparente. 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Vamos agora com as últimas participações do nosso Domingão Sertanejo, porque já já vai ter o sorteio aqui. Vamos lá, quem é que tá aqui? É, já foi esse. 12h23 aqui na Clube. Vamos lá, computador, me ajuda, meu filho, me ajuda. Acho que ele tá com fome também. Alô?
1: Ei, boa tarde, Gilmar. Aqui é Eliane da Barra do Campo, a esposa do PC. E tem na caixa premiada da farmácia Droga Minas, é um protetor labial. Quero participar do churrasco aí, do Dia das Mães.
0: Valeu, protetor labial. Errou! Também não é, não é. Mais uma.
2: Sou a Nova Barra e eu quero participar do sorteio de R$100.
0: A última de hoje, a última de hoje, última participação da Maria Vitória. Cadê? Apagou aqui? Apagou o áudio? Ia colocar agora aqui o áudio da Maria Vitória, acabou apagando. Deixa eu ver o da Roseli, o que que tem aqui.
3: Pode, mas coloca eu no sorteio aí também, quero participar do sorteio, hein?
0: Não já tá. De mim, não. Já tá no sorteio aqui, muito bem. 12h24 aqui na Clube. Vou atender o último aqui do Agildo Barreto. É o último, gente. Acabou, dá tempo mais não. Fala, Agildo.
4: Boa tarde, boa tarde, boa tarde, boa tarde, meu amigo Gilmar Francisco. Mandar uma musicona pra nós aqui, ó. Estraiado. Manda do Estraiado. Aqui pra galera do Monte Ceni, beleza? Hoje tem um bingão aqui. Beleza? Tamo junto e misturado.
0: Valeu, Agildo Barreto. Aquele abraço. Um abraço pra você. Bom domingo aí.
2: Bom dia, Gilmar Francisco, aqui é a Maria Vitória de Mantena. Eu quero participar do sorteio que tem na caixa premiada. É um body splash.
0: Maria Vitória, Maria Vitória. Errou! Você também errou. Gente, olha, participações encerradas. Eu vou tocar aqui o Chitão e Choró. Vou pro intervalo e aí eu volto com o resultado para saber quem leva para casa R$100 no Pix, oferecimento do meu amigo Rafinha. Quem leva para casa também é o kit churrasco do... da Brasa Forte Casada Carne e também a cerveja e o carneirinho, a costela de carneiro da Empório Filadélfia do meu amigo Wesley. 12h25 aqui na Clube. Nossa Senhora.

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Meio-dia e 32 aqui no Clube Domingão, Dia das Mães. Coloquei uma trilha assim mais animada, porque agora resultado de promoção, meio-dia e 32 aqui na Clube. É o seguinte, pessoal, hoje eu tava sorteando aqui. Olha só, meu Elcio Alves, vereador, já chegou por aqui. Sorteei hoje uma caixinha de Heineken. Olha só que bacana. Além da caixinha de Heineken ou Spaten, se você preferir. Você pode escolher também. Se quiser Brahma também, não tem problema não. Depende do gosto da pessoa que ganhar.

0: Além da caixinha de Heineken ou Spaten, se você preferir. Você pode escolher também. Se quiser Brahma também, não tem problema não. Depende do gosto da pessoa que ganhar. É, e uma costelinha de carneiro. Nossa senhora, tem uma esperando agora lá em casa, no almoço, tá? Tem uma esperando agora lá em casa, imagina. E também sorteia 100 no Pix, meu amigo Rafinha, grande Rafinha de Mantena. 100 no Pix, tá bom? E também o kit churrasco da Brasa Forte Casa da Carne, meu amigo Cinei. É prêmio demais, né? E fora que os R$50 da caixa premiada que acumulou. A caixa premiada acumulou, vai para R$100 o próximo domingo. Ninguém acertou o que tem na caixa premiada. É, então, vamos agora. Já tem aqui o nome dos ganhadores. Amigo Elson Alves, boa tarde pro senhor. Como é que o senhor está? Tudo bem?
1: Tudo na paz, boa tarde, meu querido. Rapaz, é prêmio que não acaba mais.
0: Hein? Hoje é 100 no Pix.
1: Eu acho que o Rafinha me ouviu. Primeiro era 70. Eu falei, não, eu vou mandar uma mensagem pro Rafinha aqui, redondar isso pra 100.
0: Ah, você tá lembrado, Na verdade, ele falou 70 durante a semana. Eu falei, Rafinha, vamos deixar pra domingo, que é domingo, é dia das mães. Ele falou, beleza, pode deixar pra dia das mães, pode arredondar pra 100.
1: Isso aí, o Rafinha é nosso, o melhor mecânico da região. Você tá doido?
0: Homem é top.
1: Homem é fera.
0: Deixa eu agradecer aqui, meu amigo Wesley ele é conhecido como Wesley da Vila Sol. Wesley da Vila Sol, ex-vereador. Um abraço, Wesley, dono agora da Empório Filadélfia, lá no bairro Filadélfia, Mantena. Passa lá, gente, tem carne pro seu churrasco, tem aquela cervejinha também. Empório Filadélfia, no bairro Filadélfia. Meu amigo Wesley, grande abraço pra você, obrigado. Tá dando aí a cerveja e a costelinha de carneiro. Obrigado, meu amigo Rafinha, como o Elcio falou agora, grande Rafinha. Obrigado pelos R$100 no Pix. E muito obrigado, meu amigo Cinei, da Brasa Forte Casada Carne, que deu também o kit churrasco. O Elcio Alves vai me ajudar aqui, não sei se ele vai entender a minha letra não, mas vamos lá. Quem fatura a caixinha de cerveja e a costela de carneiro? Consegue ler, meu vereador? Consegue ler aí? Se não conseguir, a minha letra é difícil. É assim de cima, esse de cima aí.
1: Ah, Dalva Leite. Dalva Leite de Mantena.
0: Dalva Leite de Mantena. Vamos aplaudir, ele entendeu a minha letra, rapaz.
1: Eu já trabalhei com médico.
0: Doutor Gil. Dalva Leite, parabéns, faturou a caixa de cerveja. E eu vou passar pro Wesley depois do seu contato, você passa lá e pega.
1: Lá do Empório Filadélfia, né?
0: É, bairro Filadélfia. Bairro
1: Wesley.
0: Filadélfia. Grande Wesley.
1: Isso
0: grande
1: aí. Wesley. Parabéns, Wesley. Participa mais com a gente aí.
0: Maravilha. No Pix, tá aqui no Pix. É, R$100 no Pix, quem ganhou? Consegue ler?
1: Jéssica Vieira.
0: Córrego do Aventureiro.
1: Córrego do Aventureiro faturou R$100
0: no Pix. Vamos, nosso amigo Rafinha. Parabéns, Jéssica. Faturou R$100 no Pix. Jéssica, já peguei o seu contato. Depois eu vou entrar em contato com você. Você vai passar a sua chave Pix, tá bom? E aí eu vou passar o que o Rafinha já mandou na minha conta aqui, o César. Cezão já tá na minha conta.
1: Esse não acumula, não.
0: Esse não acumula. Se porventura a Jéssica não tiver Pix, ô Jéssica, vai passar aqui na rádio, pega em mãos comigo. Não tem problema, não. Então, parabéns a Jéssica Vieira, faturou R$100 no Pix. E agora, o último e não menos importante, ele faturou o kit churrasco. Consegue ler aí?
1: Elias Cerqueira. São João de Itaperuna.
0: Merece.
1: Ele participa sempre com a gente aqui, ó.
0: Exatamente.
1: E ele vai vir buscar, tá? Cervejinha que ele gosta.
0: Isso aí, gosta não? Gosta?
1: Gosta demais da conta.
0: Elias Cerqueira faturou o kit churrasco. Kit churrasco lá do meu amigo Cinei, da Brasa Forte Casada Carne. Muito obrigado, meu vereador. Portanto, repetindo aqui, Dalva Leite faturou o prêmio da Empório Filadélfia, cerveja mais a costela de carneiro. A Jéssica Vieira, do Código Aventureiro, faturou R$100 no Pix, meu amigo Rafinha. Eu vou entrar em contato com ela depois para passar o Pix para ela. E o Elias Cerqueira faturou o kit churrasco da Brasa Forte Casada Carne. No caso da Dalva Leite, eu vou passar o seu contato pro meu amigo Wesley. E aí você passa lá amanhã, ou terça, ou até quarta-feira e pega, viu, Dalva? A Jéssica, eu vou mandar o Pix pra ela. E a Elias Cerqueira passa aqui segunda-feira até quarta na Brasa Forte Casada Carne, em frente ali à padaria Stefanon. Boa sorte pra todo mundo! Boa sorte, já ganhou, já faturou.
1: Boa degustação do kit churrasco, né?
0: Boa, falou bonito.
1: E bom aproveite também do Pix, né?
0: Verdade, fezão.
1: Você pensa que não, mas R$100 hoje dá pra fazer uma feirinha bem
0: já
1: bacana.
0: Já faz uma
1: né?
0: diferença muito tá grande, é uma diária.
1: Eu, você encontra minha conta, não vinha trabalhar hoje.
0: Muitos trabalhos aí, é diário, é. Vereador, como é que foi a semana? Foi produtiva?
1: Pai, uma semana bastante agitada, né? Bastante trabalho, graças a Deus. E ontem não foi diferente, como o prefeito Enivaldo Zanji faz todo ano, né?
0: A
1: mãe do ano, né?
0: A mãe do ano.
1: Quer ver aqui quem ganhou a mãe do ano?
0: Eu estive lá,
1: participando ontem lá com a galera. É uma festa muito bonita. Então,

0: ontem quem faturou, quer ver? Ontem, em primeiro lugar, votação cerrada, tá? É. Diferença de 29 votos, a primeira para a segunda. É a nossa amiga Edith Grosman de Oliveira, opa, lá do Corgo do Itá.
1: Faturou.
0: Ontem, a mãe do ano.
1: Mãe do ano.
0: Ela ganhou lá uns prêmios lá, eu tive lá, fiz uma foto com ela. Até pedi a produção da rádio da família Faustina aí, pra fazer uma reportagem e postar lá a fotinha dela.
1: Que bacana. Né?
0: Ela foi a mãe do ano aí. Então, parabéns pra dona Edith, parabéns aí, pra todos os familiares lá, dos nossos amigos lá do Corgo do Itá.
1: Muito bem. Meu amigo, então amanhã tem reunião da Câmara, é isso?
0: Amanhã tem reunião.
1: Tem reunião.
0: Tudo dando certo, amanhã a partir das 17 horas.
1: Se não houver nenhum imprevisto.
0: Se não houver nenhum imprevisto, né?
1: É verdade, 3 da tarde. Bom, já estou indo embora, eu vou. Ô, minha família está me esperando lá.
0: Vai com Deus,
1: cara. Já mandaram foto aqui da costelinha. Já mandaram foto, a família tá reunida me esperando.
0: Vou com você, ué.
1: Eu vou sair um pouco mais cedo hoje, não tem jeito não. Meio dia e 31, eu tô indo embora já.
0: É, rapidinho, aproveitar que hoje o Pix premiado hoje do Dia das Mães, o programa Domingo Show, é R$300.
1: Que isso?
0: 300, gente, presta atenção.
1: Atenção.
0: Eu vou dar a dica agora ao vivo aqui no programa de Omar, antes dele ir embora.
1: R$300.
0: Você vai ter que mandar o seu áudio. É simples, Omar. Qual é a rádio número 1 da região?
1: Eu preciso falar?
0: Não precisa falar. Não, Clube falar. FM. Você vai falar, rádio número 1 é Clube FM, a mais ouvida.
1: Pronto.
0: E você vai falar o número do seu Pix, que você acha que é o Pix premiado.
1: Que merece. Ah,
0: e tá. Vou dar uma dica.
1: Entendi.
0: Entre os números tem o número 1.
1: Opa!
0: O número 1.
1: Uhum.
0: Então, não é difícil.
1: Não é difícil.
0: Tá fácil demais hoje.
1: 300
0: faturar quanto? R$300.
1: R$300,
0: e é no Pix. Se não tiver Pix, pode vir pegar com a produção amanhã.
1: Exatamente.
0: Porque aqui não, o nosso programa é transparente, assim como o seu. Ganhou,
1: o recebe
0: levou.
1: Do Pix,
0: aqui,
1: o recebe
0: não tem,
1: em mãos.
0: Aqui não tem marmelada, não.
1: Não tem iê, não. Ou ganhou no Pix ou recebe em mãos.
0: Do jeito que quiser.
1: Vereador, bom trabalho pro senhor.
0: Valeu, meu querido, bom descanso e aproveita lá sua mãezinha.
1: Top.
0: Dá um abraço nela lá por mim, valeu?
1: Top. Gente, estou indo embora, vou almoçar com a minha família, com a minha mãe. Grande abraço para todo mundo. Fique bem acompanhados com Elcio Alves. E eu volto, se Deus quiser, amanhã, segunda-feira, meio-dia, aqui na Clube, com o nosso Clube Universitário. Grande abraço e até lá. Inter!

0: Obrigado, Gil.
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boa tarde pra você. Tô chegando com tudo. Hora de 6 minutos aqui pela minha programação, pela sua, pela nossa Clube FM 103,9, a número 1 de toda região. Boa tarde pra você. Obrigado pelo carinho e pela audiência. Você que acompanhou até agora o nosso amigo Zumar Francisco, continue comigo, participe, mande o seu áudio, pede sua música, mande seu alô pra pessoa que você ama. Afinal, hoje é 10/5/2026, é o dia das mães. Então mande uma mensagem bem bacana aí pra sua mãe, manda um abraço, pede uma música bacana. Estamos aqui pra te servir e pra te atender até as 15 horas com o Domingo Show, tá bom? Olha, lembrando que o Domingo Show de hoje é mais que especial, né? Hoje nós temos sorteio.

até as 15 horas com o Domingo Show, tá bom? Olha, lembrando que o Domingo Show de hoje é mais que especial, né? Hoje nós temos sorteio de R$300 no Pix. Presta atenção, gente. Mande seu áudio pra cá falando qual é a rádio número 1 da cidade e região. Claro, é muito fácil. É a Clube FM. E fala o número Pix. Aí você vai dar um chute com o número que você quiser aí. Lembrando que a dica de hoje é: entre esse número, tem o número 1, tá? Então você pode faturar hoje aqui, neste domingão especial, R$300 no Pix. É só você acertar a chave Pix de hoje. Claro que você não pode esquecer que a rádio número 1 da região é a Clube FM. Tem que falar, a rádio número 1 da região é a Clube FM, e dá aquele chute. Quem sabe você não dá um chute certeiro e fatura aí R$300 no Pix. 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Então fique ligadinho comigo, mande seu áudio pra cá, falando que a rádio número 1, é claro que é ela, a número 1, meu filho, é a Clube FM, e chuta aí o seu número premiado pra você faturar hoje R$300, tá bom? Vamos começar muito bem com ele, Nando Moreno, garçonete, que vai estar também na festa da cidade, hein? Vai ser um showzaço, 1 hora e 9 minutos, boa tarde!

Moda da Clube, tá bom demais, né? Só as melhores, Eduardo Costa, Você Pisou na Bola, Léo Magalhães, Amor em Mim e Nando Moreno, Garçonete. Olha, boa tarde pra você, mamãe. Olha, um feliz dia das mães, tá? Pra todos vocês. Obrigado pelo carinho e pela audiência. São 1h09 aqui na Clube FM, no Domingo Show, hoje 10/5/2026. Preste atenção no que

0: vou ler rapidinho aqui. Mãe, no seu ventre carrega o milagre, no coração o amor incondicional. Feliz Dia das Mães, né? Palavra bonita, que mensagem bonita. Mãe, no seu ventre carrega o milagre da vida, no coração o amor incondicional. Feliz Dia das Mães a todas vocês, maravilhosas, lindas, guerreiras. Obrigado pelo carinho e pela audiência. Vamos colocar a participação. A minha amiga Madalena já está por aqui. Obrigado pelo carinho, Madá.
1: Boa tarde, Elcio Alves, Maria Madalena, do bairro Frei César Mantena. É claro que a número um é a Clube FM, ué. Tô aqui assistindo o sorteio aqui, não ganhei, mas tô feliz do mesmo jeito. Porque minha irmã ganhou, a Dalva.
0: A Dalva faturou,
1: eu não,
0: né?
1: Não tenho Pix, mas eu quero participar desse sorteio. Tá doido? Tô aqui ouvindo vocês aqui desde de manhã.
0: Obrigado pelo carinho e pela audiência, tá? Deus abençoe sempre. Minha amiga Penha Chaves.
2: Oi, Elson Alves, boa tarde. A rádio mais ouvida, a rádio número 1, a rádio Cubre FM.
0: Uhum.
2: E o número do Pix é 17.
0: Aí, minha amiga, obrigado pela participação, mas você errou! Errou, obrigado, Penha Chaves, pelo carinho de sempre, sempre com a gente, todos domingos aqui na Clube, tá? A minha amiga Júlia do Tax.
3: Ei, Elson, boa tarde, aqui é a Júnia. É, eu queria te pedir para você passar uma música para mim. A Morena do Corolla Branco. Eu ofereço para todas as mães do mundo todo. Feliz Dia das Mães. E um abraço. Tamo junto.
0: Obrigado, minha amiga Júnia. Tamo junto. Feliz Dia das Mães para todos vocês, lindas, maravilhosa. Fala comigo, Rondinei.
4: Boa tarde, meu amigo. A rádio mais ouvida, número um, é a Clube. Rapaz, eu acho que o Pix é 748.
0: Rondinei, obrigado pela participação, mas você errou, Pix premiado. Nayara Gomes.
5: Boa tarde, Elson, aqui é Nayara Gomes. Elson, a rádio número um da cidade toda a região é a Rádio Clube FM.
0: Uhum.
5: E o Pix de hoje é o número 01. Tá na Clube, tá bom demais.
0: Tá na Clube.
5: Tchau, obrigado.
0: Obrigado, Nayara. Mas você, filha, errou também. Meu amigo Zezão dos Assados, fala comigo, Zezão.
6: Boa tarde, meu amigo Elcio, que é Zezão. Tô na área aqui, ó. Deixa eu ouvir aqui.
0: Obrigado, Zé.
6: Amanhã vem a música da sua, aquele forrozinho. Eu tô ouvindo aqui a número um Clube FM, tá na Clube, tá bom demais, tá? Esse, eu tô aqui desde 2 horas também. Um abraço pra você.
0: Obrigado.
6: Feliz da mãe pra sua mãe e um feliz da mãe pra sua esposa Sônia.
0: Obrigado,
6: valeu?
0: Zé.
6: Fica com Deus e pra todas as mães, valeu?
0: Obrigado,
6: um
0: Zé.
6: Um abraço pra você.
0: Dá um abraço na dona Maura aí também, tá? Feliz Dia das Mães para dona Maura, para sua filha Margiane, para todas as mamães. Vocês são especiais. Meu amigo Zezé Rios também tá lá com a mãe dele, com a sua esposa Eva, sua filha Grazi e todo mundo aproveitando o domingão lá, ouvindo o nosso programa e comendo aquele churrasco, né, Zezé? Um abraço para a família Rizzo. Ele mandou um abraço aqui, ó.
7: Ô, meu amigo Elcio, boa tarde. Aqui é seu eleitor, cara.
0: Obrigado, irmão.
7: Aqui nós estamos aqui em casa, aqui fazendo um churrasquinho.
0: Uhum.
7: A minha mãe, minha família. Eu queria que você passasse uma música pra mim do Chico Rei Paraná. E quero concorrer a esse negócio. Não sei o que é que tá concorrendo aí, não.
0: É dinheiro!
7: Se você passar pra mim essa música, eu acho legal, tá? Pra oferecer pra todas as pessoas do Tatu, todos que gostam dessa música, qualquer uma delas, todas são boas. Valeu, meu garoto. Um abração aí, rapaz.
0: Valeu, meu amigo Zezé Rizzo. Aproveite bem o seu dia. Dá um abraço especial na sua mãe aí pra mim, na Eva, na Grazi, na Lady Laura, se tiver aí. Dá um abraço na Vera, todas as mamães que tiver por perto aí. Você fala com o Elcio Alves, mandou um abraço. No beijo no coração, tá, Zezé? A minha amiga Elza Ferreira tá por aqui?
8: Boa tarde, meu amigo. É a Elza Alves Souza Ferreira aqui do Códice Laranjeiras.
0: Aham. Uhum.
8: A rádio que é líder de audiência em número 1 em bairro São Francisco e em região é a Clube FM, a mais ouvida de todo o planeta. E o número do Pix premiado aí de hoje é o número 121.
0: Obrigado, Elza, mas você também errou. Boa tarde para todo mundo. A minha amiga Sulinha também lá no bairro da Colina, tá me ouvindo? Já já eu volto com mais participação, porque agora eu vou atender o meu amigo Zezé Rios, a minha amiga Adelaide também já tá por aqui, daqui a pouco eu vou atender ela. Chico Rei, Paraná, você não sabe amar. Domingo.

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participação de João Bosco e Vinícius. Alô, bem-vindo, boa tarde.

0: na clube. Tá na clube, tá bom demais. 1h40, você ouviu aí Zé Elias, participação João Bosco e Vinícius. Eu vou morrer de amor. Tá na clube, tá bom demais. Olha, boa tarde pra você. Olha, gente, eu vou repetir mais uma vez. Meu amigo Ney aqui de Águia Branca tá pedindo pra repetir. Olha, pra você participar do Pix premiado hoje, no Dia das Mães, você pode mandar uma mensagem de texto, não tem problema, pode ser mensagem de texto ou áudio, do jeito que você achar melhor. Não pode esquecer de falar que a rádio número 1 da região é a Clube FM, a mais bombada, a mais estourada, a número 1 é a Clube, e falar aí a sua chave Pix. Você vai falar um número, isso tá aí, quem sabe você acerta e fatura aí o Pix premiado. Tá na Clube? Tá bom demais. 1h41, vamos colocar mais participação. Ela tá aqui, a minha amiga Adelaide.
1: Com certeza, a rádio mais ouvida, número 1, é a Clube FM. E a chave Pix é 101.
0: Aí, ó, minha amiga Adelaide, é isso aí. Você errou, mas falou certinho. Obrigado, minha amiga Adelaide, pela participação. Vamos ver se a menina mandou alguma coisa. Não mandou, só mandou boa tarde, minha amiga Regiane, de Vila Palmares. Boa tarde, minha amiga. Obrigado. A outra já mandou até o Pix dela aqui, ó.
2: Tá, sou do Nova Barra e o número do Pix é 081.
0: Ela não pegou a dica, né, gente?
2: Seu 917.
0: Obrigado pela participação. Meu amigo volta aí também, tá por aqui. Hoje não pode acumular esse Pix não, hein, gente? Senão tem que devolver os patrocinadores. Acerta aí.
3: Boa tarde, Gerson Alves. É Walter Ferreira da Feira, você me conhece. Também está cadastrado o nome desse Pix, R$300 também. Eu não sei falar o nome do telefone aí, mas... na realidade, pedi minha mãe também, né? Hoje é... Até minha filha, tem 3 filhos hoje, lindo, né? E 2 delas já é mãe, na realidade, né? Pelo minha mãe que a hora chegou, Deus chamou ela, né? Ela viu isso mesmo, ela viu de novo, né? A vida da mãe sofre muito, né? Tem recordação, mas Deus levou, né?
0: Isso aí.
3: Que fala que eu vou ter feira da feira, que você me conhece mais da conta.
0: De mais da conta.
3: R$300 aí no pico, e nós... Obrigado aí, tá?
0: Valeu, volta aí.
3: Da mãe, toda a mãe do Brasil, do mundo inteiro.
0: Isso
3: valeu,
0: aí.
3: Valeu, irmãozinho, Deus abençoe, irmãozinho.
0: Amém, volta aí, obrigado, um beijo pra todas as mamães. Feliz Dia das Mães, tá? Mãe é a chave principal da nossa vida, né? Sem ela, nós não estaríamos aqui hoje, né? Claro que nem todos hoje têm o privilégio de tê-la, né? Ao seu lado, né? Hoje, por exemplo, eu, a minha mamãe, já foi morar com o Papai do Céu, né? Então, eu adotei aí 1 milhão de mãe, né? Então, um beijo para todas as mamães, que Deus abençoe sempre. Fala, Divaldão!
4: Oi, pessoal, aqui é de Valdir Tamira. Passa essa música pra todas as mães. Todo Brasil pra nós aí.
0: Valeu, meu Pereira. Vou ver aqui se tem ou passo pra ti. Obrigado. Minha amiga Andréa da Vila Santa Isabel também tá por aqui.
5: Ô, meu amigo Elcio, tudo bem? É Andréa aqui da Vila Santa Isabel. Ô, Elcio, um feliz dia das mães, né? Pra todas as mamães. Tá? Em especial a minha mãe.
0: Claro.
5: Minha filha. E para todas as mães aqui da Vila Santa Isabel. E é claro que a número 1 em todo lugar é a Rádio Clube. Tá? A mais ouvida, a mais tocada, tá bom? E a tacada premiada aí é o número 11.
0: Ai.
5: Eu ofereço aí uma música bem bonita aí da sua escolha para todas as mamães, tá bom? Um abraço, fique com Deus.
0: Obrigado, minha amiga Andréia, ela falou número 11. Você acabou de errar. Obrigado pela participação, minha amiga. Deus te abençoe. Feliz Dia das Mães pra você também, tá, Andréia? Que Deus te abençoe sempre. Boa tarde, meu amigo Elcio. Tudo bem contigo, meu irmão? Por favor, explica direitinho como funciona a brincadeira hoje. Já falei aí, né, Ney? Boa tarde, meu amigo Elcio Alves, a Rádio Clube número 1, toda a região. Fala, meu amigo Deivin. A chave no número Pix é... 18! Rapaz! Você errou! Errou! Obrigado! Meu amigo Deivinho, é um prazer ter você comigo aqui, tá? Participe sempre comigo. É a rádio que dá mais prêmio. Meu amigo Divino também tá aqui. Divino Gonçalves, meu amigo de longas datas. Fala, menino.
6: Fala, meu amigo Elcio Alves do Bonde. Elcio Alves, locutor e vereador de Barra de São Francisco. Aqui toca uma música de parabéns aí, que ontem foi aniversário do nosso prefeito Enivaldo dos Anjos.
0: Aham.
6: Então toca uma música de parabéns aí pro nosso prefeito.
0: Aham.
6: Que Deus dê saúde pro nosso prefeito, para ele continuar trabalhando, igual vem trabalhando, para nós, para um grande desenvolvimento do município de Barra de São Francisco. Enivaldo dos Anjos é um homem que tem compromisso com o povo.
0: Verdade.
6: Não se esquece.
0: Verdade.
6: Então roda uma música aí para mim, de parabéns pro nosso prefeito Enivaldo dos Anjos. E graças a Deus, ontem completou mais um ano de vida.
0: É isso aí, divino. Parabéns ao prefeito Enivaldo dos Anjos, que completou mais uma primavera. Que Deus abençoe sempre, com muita paz, com muita saúde, né? Vamos ouvir agora o meu amigo Braz Apolinário, que tá de plantão trabalhando, mas não deixa de ouvir, com o radinho ligado.
7: Boa tarde, é o Braz Apolinário. A rádio mais bombado da região é a rádio Clube FM.
0: Clube FM.
7: E o número do PIC é 11. Valeu, tchau, obrigado.
0: Valeu, Braz.
7: Manda o dinheiro pra mim.
0: Mas você errou, menino. Não é o 11. Joaquim, Kika, do jeito que você achar melhor. Ele mandou dois áudios aqui. Vamos lá, três? Fala aí.
8: Boa tarde, Elson Alves. A rádio é número 1.
0: Ah. Parou?
8: A rádio é número 1. É, jovem. É a 103,3. Do Pix aí é. É. 115.
0: Ah.
8: Manda uma música boa pra nós aí. Pra nós aqui no Sentamento Três Corações. Lá no Juquinha, no Tionguês.
0: Alô, Juquinha!
8: Todo mundo colado com você aqui.
0: Tionguês!
8: Manda pra nós o chapéu aí. Valeu, Elson. Um abraço. Boa tarde. Ô, Elson. Feliz dia das mães também, pra todas as mães. Eu não termino mais, mas que Deus abençoe todas as mães.
0: Verdade.
8: Minha filha, todas as mães. Um abraço. Oi, Elsa, a rádio é a Clube.
0: Ah.
8: Valeu.
0: Valeu, meu amigo. Kika, Joaquim, um abraço pro meu amigo Tião Gays, o nosso amigo Juquinha, toda a galera que ligadinho com a gente, né? Tá na Clube, tá bom demais, menina, melhores. Tá aqui, vou tocar essa aqui, do Amado Batista. Mãe, já eu atendo mais participação. Obrigado pelo carinho, pela audiência. 1:48.

1h56 aqui na Clube Alemão do Forró, amanhã vou lá 11. Olha, nós vamos tocar mais duas músicas. Já já eu volto pra mais sorteio. Hoje alguém tem que faturar esses 300 aí, tá? Faturar aí pra você comprar um presente bacana pra mamãe, pra sua esposa, enfim, fazer o que você quiser. Não pode acumular. 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Na sequência, eu trago Country Beat, participação Rio Negro Solimões.

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2: 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Acertando.

0: tá na clube, tá bom demais. Voltamos nesse bloco com tudo, com de Paulo e Paulino e Malu e Bruno e Marrone. Quer casar comigo? 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Olha, boa tarde pra você, 2:13. Antes da gente voltar aqui com o nosso sorteio, quero agradecer aí os nossos apoiadores, né? 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Um abraço, meu amigo Júnior, lá e toda a sua família. Tá bom, Júnior? Que Deus te abençoe sempre. 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Obrigado pelo carinho e pela audiência. 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Então, fique ligadinho que a gente já vai agora pro sorteio, que são 2:20. Vamos ver se tem sortudo, né? Se tem sortudo, né? Vamos colocar participação.
1: É, rapaz, pensa na cara de pau, hein?

0: Cadê? Participação aqui, vamos lá, senão não dá tempo. Minha amiga Adriana Porto. Fala comigo.
1: Ei, boa tarde, Elson Alves. A rádio número 1 é a Clube FM e o número do Pix é 17. Meu nome é Adriadna, aqui da Vila João Gomes.
0: Obrigado, Adriadna, pela participação, mas você errou. Meu amigo Ney de Águia Branca, cadê ele? Obrigado pela participação, gente. Hoje é trezentão, hein? Fala, meu amigo Ney. Boa tarde. Ô, Ney, parabéns pra você, Ney. Esqueci não, hein? Sexta-feira passada você fez aniversário, né? Que Deus te abençoe, meu irmão. Obrigado pelo carinho de todos os domingos comigo aqui e com toda a nossa equipe da Clube, tá?
2: Ei, meu amigo Elson, tudo bem, camarada? Tudo tranquilo? Se você tem a sua mãezinha aí, parabéns. E que Deus abençoe a sua mãe.
0: Amém.
2: Mas se você não tem... Que Deus tome conta de nós, de todas as mães, tá bom?
0: Amém, irmão, obrigado.
2: E hoje, Wilson, hoje aí o Pix aí é 117.
0: Uhum.
2: Se você puder me fazer um favor, passa pra nós aí, Gilberto e Gilmar, assino com X, beleza?
0: Beleza.
2: E a rádio número 1 aí, com certeza absoluta, é a Clube número 1. Tá na Clube? Tá bom demais a conta.
0: Obrigado, Ney, pelo carinho e pela sua audiência, Ney, mas você foi longe demais. Você errou! Obrigado pela participação. Vamos colocar mais uma participação aqui. Meu amigo Valdeci Antunes. São 2:17. Vamos lá.
3: Boa tarde, meu amigo Elcio. É claro que a número 1 da cidade aí é a Clube FM. Os melhores locutores aí, né? Todo mundo, gente boa. E o meu número do Pix premiado aí é o 19. Beleza, meu amigo? Tenha uma boa tarde aí, tudo de bom.
0: Aí, muita gente passou perto. Falaram 17, falaram 18 e o Valdeci falou o quê? De novo.
3: Boa tarde, meu amigo Elcio. Claro que a número 1 da cidade aí é a Clube FM. Os melhores locutores aí, né? Todo mundo, gente boa.
0: Uhum.
3: E o meu número do Pix premiado aí é o 19. Beleza, meu amigo? Tenha uma boa tarde aí, tudo de bom.
0: Aí, Valdeci! Parabéns! Você faturou! Você faturou o Pix premiado aqui na Clube, caraca, no valor de trezentão, hein? Você tá doido? Eu volto já te dando informação aí. Gilberto Gilmar, assino com X, atendendo meu amigo Ney. Valdeci faturou.

0: Gilberto e Silmar, atendendo o nosso amigo Ney. Obrigado a todos vocês que participaram, passaram perto, mas não acertaram, né? Parabéns aí, o acertador Valdeci. Pode mandar a chave Pix aí, Valdeci. Vou estar passando pra produção fazer o seu Pix, né? Obrigado pelo carinho, pela audiência. Lembrando também que às 15 horas tem ele, Zeca Gama. Vem com tudo, trazendo o amado É Show pra você. E obrigado pelo carinho e pela sua audiência. Vamos ver o meu amigo Lemão do Clara, tá por aqui? O que, que ele mandou aqui?
1: Boa tarde, meu amigo. Ah, suave. Partiu, meu filho.
0: Fala, bebê.
1: Olha aquela bonita aí. Do Rick Ren, mãe. Hoje é dia das mães.
0: Dia das mães, meu filho.
1: Pra nós, daquela de mãe. Pra todas as mães que estiver nos espera que vem, pra todo mundo no mundo aí, o mundo inteiro, do Espírito Santo, do São Paulo, Rio de Janeiro, tudo que tiver.
0: É isso aí, meu amigo Lemão do Clara, feliz dia das mães. Ô, dona Lili, tá sumindo, hein? Boa tarde pra senhora, um beijo. Feliz dia das mães pra senhora. Fala comigo, dona Lili, como é que tá o bar da dona Lili? Tem gente aí?
2: Ai, filho, sabe o que vocês falam?
3: 55,
2: ué. 55? 55. Boa tarde, Elson.
0: Ah.
2: Eu vou tentar chutar aqui, hein?
3: Final desse Pix aí é 55.
2: O nome desse Pix?
3: Final desse Pix.
2: Final desse Pix aí é 55. Mas... mandar um feliz dia das mães pra sua mãe e pra todas as mães do Brasil, todos.
0: Obrigado, dona Lili. Feliz dia das mães pra senhora também, tá, dona Lili? Obrigado pelo carinho sempre que a senhora tem comigo aí. Mas a senhora errou. Já faturaram aqui o Pix premiado. Ele mandou até um áudio aqui. Vamos ver se ele manda um áudio feliz, se ele tá alegre, se ele tá triste. Tá feliz demais, né? Com certeza. Trezentão.
4: Aí, meu amigo Elcio, obrigado. Obrigado a Clube FM, melhor rádio da região. Muito obrigado aí por ter ganhado esse Pix premiado aí. O melhor locutor aí da Clube FM aí.
0: Obrigado.
4: Elcio
0: Alves, tamo junto, filho.
4: Meu amigo, companheiro. Obrigado, meu amigo. Tamo junto.
0: Valeu, Val. Que Deus te abençoe. Obrigado pelo carinho, pela audiência. Então, claro, participe sempre com nós, sempre tem muita coisa boa pra você. Eu vou tocar César Menotti e Fabiano. Lado esquerdo do peito, eu ofereço pra todo mundo que tá lá no bar da minha amiga Lili, a galera que tá em todos os botecos no Márcio's Bar, lá no bar da minha amiga Angelita. Nossa,

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Luiz Daniel, do outro lado do rádio. Obrigado você do outro lado do rádio, que faz a nossa programação ser esse sucesso. Sem vocês, não teria nenhum programa, né? Obrigado pelo carinho e pela sua audiência, a cada um de vocês que participou comigo neste domingo tão especial, Dia das Mães, né? São 2:40. Lembrando que às 15 horas tem Zeca Gama com o Amada Show, trazendo também para você muita música bacana, muita coisa boa. Então fique com a gente. Aproveite bastante aí o dia com a sua mãe. Curte muito esse momento. Aproveite quando você tem esse privilégio hoje de ter a sua mãezinha do seu lado. Então, eu digo para você, aproveite cada momento. Se tiver que pedir perdão, pede perdão. Fala o quanto ela é especial para você. Então, aproveite o dia da mãe, das mães hoje, né? Claro que os dias da mãe são todos os dias, né? Claro, como com uma pessoa tão especial como a mãe pode ter um dia só no ano? Claro que não. O dia das mães é todo dia. Aproveite todos os dias com a sua mãe. Fala para ela o quanto ela é especial para você. Diga o quanto você ama sua mãe. Fala o quanto ela é importante. Trata sua mãe com carinho. Respeita sua mãe. Quando a mãe fala, abaixa, pensa duas vezes antes de falar qualquer coisa. Aproveite então esse momento. Se você hoje tem o privilégio de ter a sua mãezinha do seu lado, curte mesmo cada momento e aproveite, tá? Aproveite porque a vida passa muito rápido. Tá bom, gente? Boa tarde pra você, são 2:42. Eu trago pra você Gustavo Lima, participação Ana Castelo, Canudinho. Estourada essa música, fez maior sucesso. Tá na clube, tá bom demais.

Aí tá na Clube, 2h47. 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Alô, Zeca! Daqui a pouco tem o Zeca Gama. Rasgando a taioba até o talo com a Amada é Show. Na sequência, vamos matar a saudade aqui. Calcinha Preta, participação Gustavo Lima. Agora estou. Tá na Clube? Tá bom demais. 2h48.

0: Calcinha Preta e Gustavo Lima. Deixar mais uma vez aí os parabéns ao prefeito Erivaldo dos Anjos por mais um ano de vida. E também, claro, não posso deixar de mandar os parabéns. Tá ligado seu microfone aí? Olha o que você fala, hein? Não, eu não sei idade de ninguém, não. Não, meu amigo Ney, lá de Águia Branca, completou mais uma primavera. Você quer saber?
1: Quero saber.
0: O povo quer saber quantos anos o prefeito fez. Pergunta a ele. É. 76 anos de idade.
1: 76?
0: 76 anos com vigor, vou falar a verdade pra você. Garoto. Com vigor de garoto, de garoto. Então, parabéns aí ao prefeito Erivaldo dos Anjos. Muita paz, muita saúde. Aproveitar e dar um parabéns também ao Ney, lá de Águia Branca, que é nosso ouvinte, nosso parceiro, tá sempre com a gente aqui. Ney, Deus te abençoe sempre. Fez aniversário.

0: São Paulo.
1: Nós vamos ganhar de 1-0 São Paulo. Ô Zeca, bom trabalho pra você. Cadelaide já tá chegando ali. Cadelaide é rainha da tijolada.
0: Ela era rainha da tijolada por quê, será?
1: Será,
0: ela
1: gente?
0: Trabalhava em alguma olaria?
1: Será que ela joga tijolos nos namorados?
0: Ela trabalhava em alguma olaria? Será?
1: Falar em namorado, o relacionamento russo. Dela tá com de vento em popa, mas o russo.
0: Nós temos um programa de fofoca só pra saber.
1: Nós temos que começar assim.
0: Como
1: chegar
0: é que tá
1: mais.
0: O romance do russo, mas a Adelaide.
1: Fofocando com Zeca Gama.
0: Tá mais pra
1: aí.
0: Lá.
1: Tricotando ou fofocando com Zeca Gama?
0: Tá mais pra lá ou mais pra cá, você acha?
1: Rapaz, eu não sei porque o russo da Barra do Ariranha fala bonito, né? Eu tá sumido do meu programa. Tá. Ô, russo, me abandona não, filho de Deus.
0: Eu acho que a Adelaide tá dando uma frescuragem
1: com o russo. Sábado, agora não, sábado retrasado, a Adelaide tava na feira.
0: Eu acho que a Adelaide tá dando uma de difícil com
1: o russo. Será? Não, tem que.
0: Tá falando que é só depois de casar. Só depois de casar. Não,
1: depois de casar o quê? O quê?
0: O romance.
1: O povo quer saber. A enquete, a partir de amanhã, vou falar com o Felipe, com a produção da Faustino Comunicação, vou fazer uma enquete lá. O povo quer saber como anda o relacionamento, o romance da Adelaide, mas o russo da Barra da Ariranha.
0: Tá acontecendo ou tá afastado?
1: Tá afastado. O que que aconteceu? Teve as preliminares ou não teve?
0: Teve um encontro tal.
1: Teve.
0: Passado de final de semana. O russo veio e ficou aí.
1: Eu acho que o russo queria ficar de vez,
0: olhou,
1: né?
0: Olhou, viu que o trem tava russo.
1: Gente, eu vou embora. Ô Zeca, valeu, Zeca. Bom programa pra você, meu irmão.
0: Você viu que domingo passado eu falei que tava vindo um vento, né? Logo após você saiu, quem ligou? O Ventania tava chegando. Tava passando o Bananal, já tava chegando no bairro São Francisco com a Ventania.
1: A Ventania. Então, ô Zeca, bom trabalho pra você. Eu vou pra cá descansar.
0: Vamos bater mais papo.
1: Vou comer meu churrasco. Não, daqui a pouco você entra no ar aí, pai. O que que acontece? Eu vou pra casa que agora eu vou comer a picanha, né, velho? Não tive tempo de almoçar ela hoje.
0: Passa ali em casa e compra kit da Natura, leva pra Soninha, que a Soninha merece.
1: Soninha já ganhou muito presente hoje,
0: não,
1: já.
0: Não, mas não ganhou de você, velho.
1: Ah, não ganhou, não. Fiz um pix.
0: É especial.
1: Pix. Valeu, Zeca, bom trabalho.
0: Falou.
1: Valeu, gente. Valeu, gente. Fique todos com Deus. Tá chegando ele aí, Zeca Gama, pra comandar aqui. Continue com ele, tá? Não abandone ele não, tá, gente? O Zeca Gama tá chegando. Fique todos com Deus. Feliz Dia das Mães. E até domingo que vem.
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0: gente. Estou chegando aqui na Clube.
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3: Tá na Clube, tá bom demais. Um abraço pra você que tá ligado aqui.
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3: Ei, começando assim, ó. Sem muitas delongas, hein?

0: 10, está no ar o programa predileto de toda a região, o Amado é Show, aqui pela Clube 93,7, Clube FM Mantenas 103,9, Clube FM Barra de São Francisco.
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0: Vem com a gente. Chama toda a família, vem curtir aqui. Pela Clube, o Amado é Show, hein? Boa tarde, meu amigo alemão do Clara.
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4: Boa tarde, meu amigo Zeca Gama. Não dá muito papo pro Zeca, o El Sol, não, porque o El Sol não tá, tá marcando com nós, gente.
0: Tá, né?
4: Vamos tomar um aí, ó. Vamos partir, toma um aí, ó. Ô, El Sol. Larga o Zeca Gama, toca pra nós, é que é só se for por amor, do Amado Batista.
0: Se não for por amor.
4: Toca aí pra mim, Zeca Gama, que é só se for por amor. Que Deus abençoe todas as mães e todos os filhos e pai e os agricultores. Tchau, obrigado. Partiu, meu amigo.
0: Já tá mamado, hein, menino? Já tá mamado, hein? Fala, minha amiga Adelaide. Boa tarde, Adelaide.
5: Boa tarde, amigo Zeca. Ô, Zeca, hoje eu quero ouvir duas músicas do Amado Batista.
0: Gulosa.
5: A primeira, Sonho Lindo. A segunda, Sonho Adorado. Três para todos os ouvintes. E quem tem na Clube, né, Zeca? Tá bom demais. Tchau, obrigado.
0: Tá bom demais, Adelaide.
5: Ontem eu tava na feira de mais uma vez.
0: Ah, com certeza, né? Meu amigo Zeca lá de Monte Seni, boa tarde, Zeca.
6: Ô, Zeca Gama, manda um alô aqui pra nós aqui no Monte Seni, aqui, rapaz, é o Zeca Belinga aqui, ó. Tô com dois amigos aqui, tá precisando de casaca Adelaide.
0: Quem, Deus, pai?
6: E tá pedindo uma música aí, ó, filé aí, top de linha aí, dia das mães aí, pra nós aí. Valeu, tchau, obrigado, pra todo mundo aí.
0: Falou, Zeca, lá de Monte Seni. De saudade de você. Meu amigo Quincas.
7: Boa tarde, Zeca Gama. Moramos do

0: de Zeca Gama. Manda uma música boa pra nós aí. Menina dos Olhos Verdes. Isso pra todo mundo que tá sentando aqui no trem, Cristiano, Eduardinho, pro Aninho Pescador, Brasília no Cascudo. Feliz também pro Vanda Itapiruna, Cristiano na Fazenda Camão, volta aí, pro Carlito, fala comigo, Zé Minhoca, Zé Minhoca, todo mundo que tá colado com você, rapaz, da tarde, sentando a pena no trem. Valeu, Zé Camão, um abraço, boa tarde. 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
1: 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Parabéns aí ao Nivaldo dos Anjos pelo aniversário, né? Não me convidou pro churrasco, não me convidou pro bolo, não convidou para nada, né? Mas tá bom. Fazer o quê, né? Parabéns, muitos anos de vida, felicidade, força, coragem, sempre. Fala, Maria Pestana.
2: Boa tarde, Zeca. Quero
1: boa
2: ouvir
1: tarde.
2: A música do Amado Batista, que fala sobre mãe. Ofereço para todas as mães, para minha filha lá em São Francisco. Que Deus abençoe todas as mães do Brasil. Fica com Deus, um abração.
1: Tá bom, falou. Fala aí, mãe, fala aí em presente. 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
1: Tem também meu amigo Vanderlei por aqui. Boa tarde, Zeca Gama. Quero ouvir uma música aí com o Amado Batista, Seresteiro da Noite. Deixa comigo. Por aqui também, meu amigo Anderson do Bananal. Chama!
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1: Por aqui também meu amigo Pedrão. Fala, Pedrão.
4: Amigo Zeca Gama. Passa no Zé Carambu do Amado Batista aí. Sala de cirurgia. Eu espero a toda.

0: Deus levou, infelizmente, né? Tem que formar com a vida. Na vida é. A vida é correria, né? Mas mesmo, né? Tô feliz toda a mãe do Brasil, do mundo inteiro, né? Aqui eu vou referente aqui. Mas você podia tocar a música da Batista, Nossa Senhora Aparecida pra nós aí. Essa música é linda demais da conta. Tá pra irmãozinha? Volta aí, referente. Tchau, obrigado.
1: Fala aí, volta aí, muito obrigado pela sua audiência, hein? Por aqui também minha amiga Penha Chaves, boa tarde, Penha.
2: Oi, Zeca, boa tarde. Eu gostaria de ouvir uma música com o amado, Foi Só um Sonho. Quero oferecer essa música para todas as mães, principalmente para a Claudete, minha filha, que é, ela é mãe, para a Sivonete também, que é, é mãe, para a Suede, que também é mãe, e para todas as mães do mundo inteiro.
1: Alô, minha amiga Penha Chaves. Por aqui, meu amigo Braz Apolinário.
3: Boa tarde, Zeca.
1: Boa tarde.
3: É o Braz Apolinário. Eu quero ouvir uma música com a Mário Batista aí, Travesseira Azul. Valeu. Tchau, obrigado.
1: Alô, Braz Apolinário. Minha amiga Maria Domingas da Barra do Bom Jardim, hein? Boa tarde, Maria Dominga.
4: Boa tarde, meu amigo Zeca Gama. Uma excelente tarde de domingo para você e para todos os ouvintes. Eu gostaria de ouvir no Amado é Show, Separação. Ofereço para todos os amantes do Amado é Show. Tá na clube, tá bom demais. Tchau, obrigado. Radinho aqui tá torando no 12.
1: Só meia boca, né? Ah, pra falar em 12, eu acho que esse ar-condicionado aqui tá nos 50, hein? Eu tô esquentando aqui, minha. Você tá doido? Acho que colocaram no aquecedor, hein? Misericórdia! Fala aí, Kátia!
5: Boa tarde, Zeca Gama. Eu quero ouvir a música do Amado Batista, Sua Partida.
1: Sua Partida! Boa tarde, Gilson.
6: Boa tarde, Zeca Gama. Quero ouvir aí a música do Amado Batista, Folha Seca, tá? Ofereço pra todo mundo que gosta da música. É o Gilson que tá falando.
1: Alô, Gilson. Minha amiga Gláucia. Boa tarde, Gláucia.
7: Boa tarde, Zeca Gama. Ótima tarde de domingo pra você. Feliz Dia das Mães, para todas as mães da Rádio Clube FM. Se puder passar no Amado é Show aí, a Aeromoça. Tá na clube, tá bom demais. Tchau, obrigado.
1: Alô, minha amiga Gláucia, a Gláucia.
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3: 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Muito bem, esses são os nossos patrocinadores aqui na nossa programação da Clube FM 103,9 93,7.
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0: 3h48 aqui na Clube. Agora você continue ouvindo o Amada Show aqui na Clube até às 18 horas com Zeca Gama, rasgando a taioba até no talo. Deixa eu ver aqui, menino. Certo. Eu me perdi aqui. Achei aqui. Vai me ver aqui, minha amiga de sala lá de Itarana. Boa tarde, Edissara.
1: Boa tarde, Zé da Gama. Aqui é a Edissara falando de Itarana. Queria pedir uma música do Amada Show. Mãe, oferecer pra minha mãe, Dalva, e pra todas as mães ouvintes. Um beijo, um abraço. Fique com Deus.
0: Falou, Edissara. Obrigado. João Francisco, fala, João.
2: Ô, Zé Cagama, boa tarde.
0: Boa tarde.
2: Sou João Francisco aqui do Mantendo Bairro Morada. Quero ouvir a próxima música do Amário Batista aí. Eu acho que é um toque, vou tocar aí. Pra mim, pra ouvir. Tô aqui na varanda aqui, tomando uma geladinha aqui com esse calorão aqui.
0: Ruim.
2: Oferecer pra todas as mães do Brasil, que eu não tenho a minha não, mas Deus levou também, né? Ofereceu para todas as mães do Brasil, tá bom? E para meus filhos também, tá bom? Fique com Deus e Deus te abençoe.
0: Amém. Obrigado, João, pela sua participação. Por aqui, minha amiga Aparecida. Boa tarde, Aparecida.
3: Boa tarde, aqui é Aparecida de Mantena. Ofereço uma música do Amado Batista, Os Pontinhos. Ofereço para todo mundo que está me ouvindo e para todas as mães. Feliz Dia das Mães.
0: Tá bom, pra você também, tá, minha amiga Aparecida. Feliz Dia das Mães. Minha amiga Andréa. Fala, Andréa.
4: Boa tarde, Zé Cagão. Manda um alô pra nós aqui. Nós estamos aqui na roça, aqui te ouvindo.
0: É, minha amiga Andréa, esposa do Nordel. Alô, Nordel. Alô, Andréa. Boa tarde pra vocês. Meu amigo belga.
5: Boa tarde, aqui é o Galmo do Riquinho, para todas as mães do Brasil, para minha mãe Helena Franco. E manda alô, Zé Parreira, Vaz do Táxi, Sabá Correia, Ciclino de Alçar, Zé Parreira, Vaz do Pelo Patinha, Banhão Serra, Tutra Clube. Boa tarde.
0: Boa tarde. Joselita. Boa tarde, Zeca Gama. Quero pedir aí uma música do Amado Batista, Madrugada na Cidade. Quero oferecer aí para minha irmã Helena. E pra Terezinha, minha irmã, e pra minha sobrinha Edislane, né? E pra todas as mães que tá na escuta da Clube. Tá na Clube, tá bom demais.

0: Tá bom. Juvecino, fala Juvecino.
1: Zeca Gama, que é o Juvecino falando, Juvecino Nova Barra.
0: Fala, aqui, Juvecino.
1: Roda uma música bem bonita aí hoje, que hoje é aniversário meu.
0: Ah, parabéns.
1: Aniversário. E aí a gente oferece pra esse povo lindo e maravilhoso, suas mães, que hoje é o dia das mães, um dia bacana, um dia que de consideração todas as mães. É isso aí, apesar que não tem a minha, mas eu tenho consideração por todas. É isso aí, roda a música bem bonita.

0: É isso aí, apesar que não tem a minha, mas eu tenho consideração por todas. É isso aí, roda uma música bem bonita pra nós aí. E solta aí, e agradecer também ao mesmo tempo a você aí, trabalho o dia inteiro nessa rádio. Agradecer também as pessoas que ouvem vocês e essas dias das mães hoje aí. Falou, meu irmão? Obrigado aí, fica com Deus. Um abraço, saúde pra nós.
1: Falou, Juvecino! Mais uma participação aqui, Aline. Boa tarde, Aline.
2: Boa tarde, Zeca Gama. Aqui é o Romário do Real Noroeste de novo. Quero ouvir a música Estou Só, do Amaro Batista, oferecido para todas as mães.
1: Estou Só. Boa tarde também para minha amiga, aliás, não tem nome, deixa eu ver aqui quem é.
3: Ô Zeca Gama, boa tarde, Zeca Gama, sou Sebastião Alves do Corvo da Jabuticaba. Ô Zeca Gama, passa uma música para mim da Amado Batista, Vem Morena. Eu vou oferecer pro Luizinho da Santa Angélica, pro José Baiano e para outros mais que tá ligado na rádio aí. Tchau, obrigado.
1: Vou mandar a Morena, né? Mas não sei não, hein? Se chegar uma Morena aí, menina, daquele bem beiçudo... Você não assusta não, hein? Que eu posso ter errado aqui, hein? Fala aí, Alcides!
4: Zeca Gama, tá sumido o vascaíno.
1: Ah, você que sumiu.
4: Hoje tem Vascão na sua televisão, hein?
1: Tem.
4: Abraço, meu irmão. Fico com Deus aí.
1: Na sua também, hein? Um abraço, Alcides. Um abraço, Valdirene. Lá em Nova Venécia, ligado com a gente. Alcides é policial civil aqui de Barra São Francisco. Mora em Nova Venécia. E é vascaíno também, hein?
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0: são, deixa eu ver aqui, 4 horas em ponto, né, menino? Deixa eu mandar abraço aqui para o meu amigo Miguelzinho Maroto, lá no Corvo do Pacote, né? Tá toda a galera lá reunida, acompanhando aqui a nossa programação. Deixa eu ver aqui, né? Uhum. Ah, deixa eu ver aqui. Dia das Mães aqui na Roça do Miguel. Estamos ouvindo agora o programa aqui na Roça. Miguel, Dona Irani, o Júnior, o Borém, a Fraica, o Joaquim, o Francisco, a Flavinha, o Zé Vitor, a Mariana, a Cecília, o Max, a Shirley, a Júlia e também o Matheus. Todo mundo lá, né? Pegando aquela lasanha, aquele pavê, aquele almoço especial do Dia das Mães. Ouvindo aí o Amado Batista, o Zeca Gama, rasgando a taiola, batendo o talo. Miguelzinho tá desejando aí um feliz Dia das Mães a todas as mães que estão ouvindo o programa Amado Show. Por aqui também meu amigo Jaconias Leite. Boa tarde.
1: Boa tarde, Zé Cagano. Aqui é o Jacó, Campo da Esperança. E antes de a música do Amado Batista, que era Somané. Quero ouvir oferecer pro Davi e Padinho, pra mim.
0: Falou, menino. Meu amigo Lemão do Claro, lá baixando um pratão. Tomando aquela escola gelada, hein? Ei, menino. Eliseu Coimbra, boa tarde. Boa tarde, meu amigo Eliseu Coimbra. Por aqui também, meu amigo Ademir Barbosa. Boa tarde, Ademir.
2: Pega a gama, meu amigo. Rasgando a taioba. Desejo a todas as mães um feliz Dia das Mães. Peço uma música a você. Padre Alessandro Campos. Toca o ódio pelo amor. Porque com amor a gente vai longe. Com ódio não vai lugar nenhum. O ser humano tem que ter amor, porque amor é de Deus e ódio não é de Deus. Então, peço para todas as mães do município e de toda a região, troca o ódio pelo amor. Eu sei que as mães são amorosas, as mães cuidam do filho, a mãe cuida do marido, mas essa música é muito importante. Todos nós, não é só mãe não, todo ser humano, troca o ódio pelo amor.
0: Fala aí, meu amigo Alemão do Clara.
3: É, Zé Cagamo, tem que beber uma, né?
0: Você tá
3: uma escola geladinha pra esfare...
0: esparecer um pouco.
3: Esclarecer a mente um pouco, né, Zé Cagamo? Partiu, né?
0: Ai, ai, ai.
3: Pendurei as peias hoje, Zé Cagamo. Não sou vaqueiro mais, pendurei as peias, 2 curral.
0: Aposentou?
3: Graças a Deus, amanhã, secador de café.
0: Aposentou. Ei,
4: não
0: bebê.
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0: Ah, manda um é show, fala Jacira.
6: Boa tarde, Zé Cagama. Manda uma música aí pra nós. Amado é show. Pra mim e meu irmão tá aqui, ó. O Jorge. Pode vai ganhar Itaúna, Jacira.
0: Ah, sim.
7: Mande áudio. Não mande, né? Não mande escrevendo, não, que eu não sei ler, não. Mande
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2: 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Muito bem, esses são os nossos patrocinadores aqui na nossa programação da Clube FM 103,9 93,7.
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0: E hoje tem jogo pelo Campeonato Brasileiro, hein, velho? Ontem, Curitiba 2, Internacional 2. No Maracanã, Fluminense 2, Vitória 2. Na Fonte Nova, o Bahia perdeu para o Cruzeiro. Bahia 1, Cruzeiro 2. Estão jogando na Arena MRV, né? Aqui em Belo Horizonte, Atlético 0, Botafogo 0. Homenagem aí ao Hulk, né? Despedida do Hulk. Hoje também tá acontecendo agora, tá atrasado devido à chuva. Remo e Palmeiras. Meu castelo feito de sonhos. Na Vila Belmiro joga às 18h30 Santos e Bragantino. Esperança transformar. Joga na Neoquímica Arena do Corinthians, né? Corinthians e São Paulo às 18h30. É muito triste a gente dar amor profundo. No Maião, Mirassol e Chapecoense às 18h30. Será que tô? Às 19h30 no Arena do Grêmio, né? Na Arena do Grêmio, Grêmio e Flamengo. E pra fechar a noite e fechar a rodada também, né? A 15ª rodada. O último jogo de hoje, São Januário, Vasco e Atlético do Paraná, às 20h30, 8h30, né? Seu desprezo jogou tudo pelo chão. O nosso sofrimento sempre fica por último, né? Ai, ai, ai. Alegria. Minha amiga Helena de Itamira, boa tarde, meu amigo Zeca Gama, feliz dia das mães e a todas as mães do mundo. Eu volto já já com muito mais música.
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6: Tá bom demais, hein, menino? É o programa Amada Show até às 18 horas com Zeca Gama, rasgando a taioba até no talo. Deixa eu mandar um abraço aqui pros meus amigos ligados lá em Cachoeirinha. O pessoal de Cachoeirinha sempre ligado, Vargem Alegre, né? É, o pessoal lá do Monte Ceni, Boa Vista. Tá todo mundo ligado aqui na programação da Clube. Meu amigo Eliseu, um abraço, meu amigo Eliseu. É ligado aqui, né? Eliseu Coimbra, mandou: Zeca, você tá fazendo muita gente chorar, hein? Um abraço, meu amigo. Um abraço pra você também. Também, deixa eu ver aqui, outro amigo mandou mensagem aqui, o Michael, né? É, boa tarde, Zeca. Manda um abraço aí pra minha esposa, Gessione. E o Souza do Táxi. Toca aí a feiticeira, é o Michael, né? Ligado aqui com a gente. Meu amigo João. Fala, João. Boa tarde, João.
7: Ô, Zeca, boa tarde. Sou João Coreia de Antena.
6: Olá, João Coreia.
7: Gostaria de ouvir Amado Batista, amigo. Alô, Zeca. Tá na Clube? Tá bom demais.
6: Falou, João, menino. Por aqui também minha amiga Edirley. Boa tarde, Edirley.
8: Boa tarde, Zeca Gama. Tudo bem?
6: Tudo beleza.
8: Aqui é Edirley. Olha, eu queria pedir uma música do Amado Batista, Mãe. Eu ofereci pra minha mãe, a dona Zumaia, aqui do Colo do Panorama, e dizer pra ela que amo muito ela, tá? Ela é a melhor mãe do mundo. E eu ofereço a todas as mães do Brasil.
6: Falou, menina! 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E hoje continua aí no Clube Rei Pelé, muita festa pela cidade. 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Vou mandar a próxima música aqui pro meu filho Natan, lá nos Estados Unidos, curtindo o Amada Show. Essa vai especial pro Natan Gama, as gamas.

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0: 5:03 aqui na Mais Gostosa. Hoje eu tô bandido, hein, com essa programação.
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0: das músicas que marcou aqui na rádio o programa Amado Show, né? Quando toca essa música, todo mundo lembra do Amado Show, do nosso programa, hein? Deixa eu mandar abraço pro Luiz Marim e a Maria, lá em Santa Angélica. Meu amigo Zé N e a Rosa, aqui do bairro Monsenândia, a Maria José também, a irmã da Rosa, né?
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0: A mãe da Daísa. Meu amigo Miguelzinho Maroto, ligado. O João Pelota, lá em Água Limpa. Meu amigo Pedro Giovanni, o esposo da Hanna, né? Lá em Vila Velha, curtindo aqui o nosso programa. Alô, Pedro Giovanni. Também o Jorge e Adelaide, lá em Vargem Grande.
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0: Minha amiga Pretinho e o Rock, lá em Cachoeirinha, também tá ligado, hein? Meu amigo Tunei, no Pouso Alto.
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0: O Adilson e a Neide, lá de Cachoeirinho. O Marcos, a Lenilda.
2: O Clarão da cidade.
0: Minha amiga Laudelina, lá de Itaúnas. A Marinete, de Cachoeirinha, de Itaúnas. O Milton e a Lourdes, lá do Nova Barra.

0: Nossa, como tem mensagem aqui, meu Deus do céu.
1: Sai dessa cama.
0: Fala, Nelson.
2: Zeca, boa tarde, é o Nelson. Manda um alô aí pra nós, pra Aparecida, pro Alex, pra Jéssica, o Lucas, meu genro, o sogro dele lá no Aventureiro, pra todos nós e pro nosso Enivaldo dos Anjos. Manda uma benchonada aí pra ele.
0: Ei, beleza. Abraço, Nelson, abraço Aparecida, o Alex, a Jéssica, o genro do meu amigo Nelson, né? Fala aí, meu amigo João Batista.
3: Boa tarde, Zé Cagama. Aqui é o João Batista do Morro da Estrela. Queria que você passasse uma música aí, oferecer pra Vilma Bigoinha, pro Cristiano, pra Dona Eunice, pra Dona Preta, a mulher do Inhame, pra Dona Divina, pro Jucão, pro Pedrinho Fiorotti, pro Tinoé, pro João, pra todo mundo aí do Panorama, pra todas as mães. Vai rasgando a taioba aí, que eu vou rasgando a taioba daqui.
0: Falou, meu amigo João Batista, minha amiga Marizete, tá mandando eu cantar. Canta, amigo. Canto não. Meu amigo Adalto, fala, Adalto.
4: Ô, Zé Cagão, bom dia, boa tarde, né?
0: Boa tarde.
4: Deixa eu te falar, meu amigo. Ah. Adalto, Vila Luciano, pede uma música aí do... Eu aqui na praça, um casal de namorado com Amaro Batista, Zé Rocha, Tiririca, e pro Casca Coco. Nós estamos aqui esperando a sua música. Vamos aí.
5: Madrugada.
0: Por aqui também, minha amiga Alzenira. Boa tarde, Alzenira.
6: Zeca Gama, boa tarde. Ô Zeca, eu gostaria de ouvir a música do Amado Batista, Meus Braços Te Espera. Oferecer a todas as mamães que estão curtindo o programa na Clube FM agora à tarde, ao Zenira da Silva Rangel, da Vila Luciene.
0: Alô, Zenira! Por aqui também minha amiga Márcia. Boa tarde, Márcia.
7: Boa tarde, Zeca Gama. Aqui é a Márcia de Nova Belém. Quero pedir uma música do Amado Batista, pra ser qualquer uma.
0: Tá bom, minha amiga Márcia, lá de Nova Belém, a cidade de Nova Belém. Tá ligado aqui na Clube, é toda a região, né, menino? Fala aí, Valdeir, do Móveis Usados.
8: 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Roda onde a Amado Batista é bem apaixonado pra nós. Roda aquela no hospital, diferente para todos vocês na Clube. Tá na Clube, tá bom demais.

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0: Miriam, essa é antiga, hein? Minha amiga Jeane tá ligada, boa tarde. Eu tô ligada aqui, só curtindo. Arrebenta, Zé Cagama. Minha amiga Jeane, né? E o esposo dela, né? Sempre ligado com a gente lá em Mantena, né? Deixa eu ver aqui também quem tá ligada. É minha amiga Cicrinda. Cicrinda, ei Zeca, estou aqui ouvindo esse maravilhoso programa. Obrigado, Cicrinda. Cicrinda, Adair, os filhos, lá no Corvo do Itá, ligado com a gente. É a Cicrinda da banca, né, menina? A Cicrinda chega na feira, ela arrebenta, né,
1: menina?
0: Aqueles doces maravilhosos, né? Aquelas rapadura, broa, bolo, brotes, mel melado. Tudo de bom é a barraca lá da minha amiga Cicrinda, hein? Faz uma visitinha lá sábado pra você ver. Tem de tudo. E o capricho da Cicrinda, né? Toda de branquinho, né? Zelando com carinho, com higiene. Parabéns, Cicrinda, pelo seu trabalho realizado aqui na feira de Bairro São Francisco. Aliás, aqui em Bairro São Francisco, os nossos feirantes arrebentam, né?
1: Eu penso.
0: Por aqui também minha amiga Rosiane, a Rosiane Felicidade. Ei, Rosiane, ei, Zeca, boa tarde, manda um alô aí pra nós. Abraço aí pra Rosiane, né? Parabéns aí pelo Dia das Mães, tá, Rosiane? Felicidade pra você. Seu nome já diz tudo, né? Felicidade. A Rosiane Bonato, sempre ligado com a gente.
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0: Abraço, né? Por aqui também minha amiga Adelaide. Adelaide resolveu falar alguma coisa aqui, hein?
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0: Fala, Adelaide.
2: Quase todo sábado eu faço uma visita na barraca da Cicrinda.
0: E é bom, né?
2: Manda o número do telefone da Cicrinda pra mim, fazendo um favor.
0: Ah, é? Vou pedir autorização ela aqui, hein?
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0: Ai, ai, ai.
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0: Pode passar pra Adelaide o telefone.

0: Deu se crinda, pode? Vem se crinda, pode?
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0: Meu amigo o Michel, né? Falou aqui que a Adelaide tá ligada em todos os programas.
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0: Adelaide é a número um, meu filho.
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0: Fala aí, Adelaide.
2: Manda o número do telefone da Ciclina pra mim, fazendo um favor.
0: Vou pedir autorização a Ciclina aqui, se pode, hein? Sei lá se não pode.
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0: Crendas, pai. O Mendes acha que já tocou toda.
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0: Vai pra Rosiane e pro Bonato.

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6: Bom demais, agora 5h44, já estamos chegando aí no final do nosso programa, hein? Já chegando aí no finalzinho do programa Amada Show, que vai até às 18 horas. Deixa eu ver aqui, é quem tá, né? Mandou mensagem aqui, meu amigo Eliseu. Ah, tá o Edinho, né? É o Edinho? É o Clodoaldo. Fala, Clodoaldo.
7: Fala, meu amigo Zeca Gama, aquele abraço, rapaz. Tô aqui na casa do meu sogro, o Edinho. Gostaria de ouvir uma música, eu e ele, Borboleta Azul, oferecer para Maria, minha sogra, para Luciana de Paula e para todas as mães do Brasil e do mundo. Zeca Gama, sou seu fã número um.
6: Obrigado.
7: Amo também o Gilmar.
6: Gilmar, rapaz, Francisco.
7: Vocês não é 10, não, vocês é 1000. Tá na clube? Tá bom demais.
6: Falou, tchau, meu obrigado. Amigo.

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menina, essa programação aqui tá demais, hein? Misericórdia. Eu lembro da minha amiga Adriana, lá do Miracema, ela que gosta demais dessa canção. Um abraço aí para a Adriana e também para a Dona Maria, lá no Miracema, ligado com a gente. A última! Pra pocar de vez, hein?

0: encerrar com chave de ouro essa programação. Eu quero agora esquecer. A vontade de ficar aqui até meia-noite.
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0: Termina-se o Amada Show, vem aí o Clube Interativo.

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2: Tá chegando nossa rádio Clube Interativo até às 19 horas com Zeca Gama rasgando a taioba até no talo pro seu domingão. É, né? Fica ainda mais gostoso terminar esse início de noite bem gostoso aqui na Clube.
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0: vagabundo. 6 horas e 14 minutos. 18 e 14.
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0: Essa eu mando pra minha esposa Maria.

0: Elias Wagner, Nunca Mais, aqui na Clube. Tá na Clube, tá bom demais.
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0: Mais uma pedrada.

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0: Thierry.
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0: Costura.
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0: 6h31 aqui na Clube. 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
2: Tá na Clube, tá bom demais. Opa, apagou tudo aqui. Ai, ai, voltou, ainda bem, né, velho? Agora são 6:37, 6:37 e o Galo, hein? Tava ganhando do Botafogo aos 44 minutos do segundo tempo. O Botafogo empatou e o jogo ficou empatado em 1-1. Galo e Botafogo.
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2: Vou tocar agora então, aí. Johnny Moraes.

0: Quem gosta dessa música é minha amiga Lucimar, lá de... A Lucimar, deixa eu ver de onde que é, gente. Ah, lá do Barro Preto, ela que gosta muito dessa canção aí do Christian Ralph, é Cheiro de Shampoo. Ah, deixa eu ver aqui, ó. Anunciei pra mim essa chave aí, irmão. Foi perdida na sexta-feira, que foi feriado semana passada, né? No Rei Pelé. Meu amigo perdeu a chave, né? Chave de que é isso? Fala aí pra mim. De qual carro que é?
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0: Vou procurar saber aqui, né? Essa chave é de qual carro? Foi perdida lá no Rei Pelé. No feriado, sexta-feira, feriado da semana passada, né? Alguém achou aí?
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0: Entrega aqui na rádio pra gente. É do Braizinho. Abraço pra minha amiga Dalva. Dalva ligou, mandou mensagem. Deixa eu ver aqui. Ah, tentou ligar, não funciona, né? Não dá certo a ligação. Aqui tá Dalva. Senão eu te atendia. Mande áudio, Dalva.
2: Mande áudio. Não mande escrevendo, não, que eu não sei ler, não. Mande áudio. Entendeu? Mande áudio, por favor.
0: Mande áudio.
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0: agora 6h53, meu amigo Brazinho, né? Ele perdeu a chave, né? Do carro Ford Fox automático, né? Perdeu, né? A chave, né? Se alguém encontrou, vou entregar a gente aqui na rádio. Meu amigo Brazinho perdeu aí a sua chave na sexta-feira, feriado da semana passada, né?
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0: É, foi dia primeiro, né? Dia primeiro de maio, sexta-feira, feriado. Ele perdeu a chave do carro Ford Fox automático. Perdeu lá no Clube Rei Pelé. Se alguém encontrar, por favor, devolver para nós aqui na rádio.

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0: Chegou o final do nosso programa, em 7 horas em ponto, hora da gente descansar, né, velho? Você tá doido? Desde as 3 horas da manhã que eu tô acordado, gente. Você tá. Você acha que é fácil? Vem fazer, vem. Ai, meu amigo Brazinho perdeu a chave do seu veículo, né? É um, deixa eu ver aqui.
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0: É uma chave de um Ford Fox automático, né? Se alguém encontrar, por favor, entregar aqui na rádio. Essa chave só serve pra ele, né?
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0: Por favor, você que achou aí no Clube Rei Pelé, no feriado aí de 1º de maio, né? Entrega aqui na rádio.
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0: Vamos arranjar pelo menos um trocado pra você. Você não vai perder com nós, não.

gente embora descansar, que você tem aí uma semana abençoada, né? Que só coisas boas aconteça na sua vida, na vida da sua família, na vida do seu trabalho aí, do seu lar. Você consiga prosperar, né? Coloca Deus na frente, né? Que tudo vai dar certo.

com Deus na frente, onde Deus passa, nada se embaraça. Surgem as fumaças, mas que passa, passa. É. Muito sucesso pra você essa semana. Força na peruca. Você vai vencer, vai dar tudo certo. É, é hora da gente ir embora, descansar. Porque amanhã é preto na folhinha, menina. Amanhã os profissionais assumem aqui a rádio e nós vamos pro outro trabalho. Eu vou mesmo.

Um abraço aí para todas as mães. Muita saúde, muita paz, alegria. Você que é filho, respeita a sua mãe, né? Cuide da sua mãe com carinho, porque ela cuidou de você quando você era bebê, né? Tenho certeza que cuida até hoje. Tá na hora de você, né? Demonstrar o seu amor aí pra sua mamãe. Chegar mais cedo em casa. Não ficar fazendo doideira aí pelas estradas, né? Não deixa sua mãe perder o sono por sua causa, não, tá bom? Juízo! Tchau, gente! Um abraço para você que

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0: 7:39.
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1: Hoje o ponte da cidade é aqui exatamente hoje. 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

0: jeito que a morena tá me olhando?
1: Que nada, Marrone, ela tá ligada na minha.
0: Você tá enganado, cara. Eu não quero nem saber. Eu vou apagar.

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2: 8:37.

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